0: 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A medida é necessária para garantir mais segurança aos usuários do espaço. Desde já agradecemos a compreensão de todos.
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9:03 aqui na Primeira Nacional, seu rádio. Um abraço todo especial aqui. Meu amigo Pedro Augusto e a Marlene curtindo a programação, dizendo que estão se recuperando. Então, tá joia. Um abraço e boa recuperação pra vocês aí, tá joia? Tô meio dodói o casal hoje. Um abraço especial também pra nossa amiga Lúcia Helena, lá de Venda Nova, imigrante, deixou sua dica musical, mandou um vídeo aqui, José Augusto. A mais linda das noites, valeu. Abraço também pra minha amiga Solange, presidente que anda de Campeão, uma programação. Valeu, Solange, um abração pra você. Catarina também participando com a gente aqui, deixou sua dica musical, mandando aquele boa noite. Obrigado pela sintonia. Pra você participar, dá tempo de você mandar o seu WhatsApp, pedir sua música e mandar aquele alô especial a quem você tanto ama. 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Tânia Mara e Alexandre Pires, chora, não me ame.

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5: Aqui na Primeira Sul do seu rádio, muito obrigado pela sintonia, o carinho, a audiência. Clima tempo para essa terça-feira. Na terça-feira o tempo segue instável em todo o Espírito Santo. A atuação do sistema de alta pressão sobre o oceano mantém o ar seco e favorece a permanência de sol com poucas nuvens. Não há previsão de chuva em nenhuma região crixada. A temperatura permanece elevada. Na Grande Vitória, mínima de 19 e máxima de 32 graus. Na região sul, a mínima de 18 e máxima de 33. Nas áreas mais elevadas, nas áreas mais altas, a mínima de 17 e máxima de 28 graus. Na região serrana, a mínima de 17 e máxima de 27 graus. Clima tempo, seguro e café para essa terça-feira. Reta final do Noite de Amor. Para você recordar, Michael Bunton.

0: estar.
1: Tudo enfim, meu amor no seu rádio. Fechando minha participação de hoje com Isa. Versão de Djavan, o amor puro. Muito obrigado pelo carinho, audiência. Amanhã, se Deus quiser, estaremos de volta a partir das 8 da noite com mais uma edição romântica do Noite de Amor. 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Fique com Deus e até amanhã, se nosso bom Deus nos permitir. Tchau, tchau.

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Deus me deito, com Deus me levanto. Com as graças de Deus e do Divino Espírito Santo. Nossa Senhora, me cubra com o vosso manto. Guardai-me, protegei-me como toda coisa e propriedade vossa. Vale-me as três pessoas da Santíssima Trindade. Pai, Filho e Espírito Santo. Nossa Senhora da Penha, rogai por nós. Santa Rita, estrela brilhante da igreja, iluminai o caminho da nossa salvação. Sagrado Coração de Jesus, tende piedade de nós. Sagrado Coração de Jesus, tende piedade de nós. Sagrado Coração de Jesus, tende piedade de nós. Amém.

0: compadre. Terça-feira, bora trabalhar.
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0: Alô, alô, Castelo, bom dia, sul do estado do Espírito Santo. Parte do estado do Rio de Janeiro, Minas Gerais, a nossa querida região serrana, meu aí. Terça-feira, 6 de outubro, 5h07 e hoje até às 8, tocando muitas músicas, informações, levando até vocês muitas, mas muitas alegrias. 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Canal aberto, pode ligar no 3542-1017. Deixa a alusão especial para quem você quiser e a sua música preferida. No WhatsApp é o 28-3542-1017. E dentro de nossa programação, nós teremos daqui a pouquinho, às 6 horas, a oração com Maria Luísa Cota. Às 6h30, vamos falar em Vitória, né? Vamos dar um pulinho até Vitória para falar com o nosso pesquisador de preços, nosso amigo Érico, direto da Ceasa, tá legal, hein? Eu tô vendo você aqui, que isso? Oi, ei, ei, aí, ó. Você, padeiro querido, caprichando naqueles deliciosos pãezinhos, bolos, biscoitos, rosto, e tem até macarrão, né, Marcão? Aquele macarrão maravilhoso. Pra você, dona de casa, já se levantou, fez aquele cafezinho, agora tá preparando o almoço pro maridão. Pra você da Polícia Militar. a Polícia Civil, os nossos vigilantes. Ao nosso policial penal, os agentes penitenciários. Pra você do Corpo de Bombeiros, pra você do SAMU, a Polícia Rodoviária Federal, o policial federal, obrigado, hein? Pra você que está dando aquelas primeiras vassouradas nas avenidas dos nossos municípios, tá fazendo aquela coleta, aquela limpeza, super limpeza. Não vou levar farofa hoje.
2: Bom dia pros homens da terra.
0: Pra você, os médicos, médicas, enfermeiros, enfermeiros, os nossos os funcionários dos hospitais, os nossos enfermos, tudo vai dar certo. Pra você que está abrindo seu barzinho agora, sua lanchonete. Pra você que está, agarradinho na teta da vaca. Você que está nos hortifrutis. Ei, pra você que está transportando o futuro do Brasil, as nossas criancinhas para a escola. Pra você, é isso. Os nossos professores. Caprichando, né? E pra você que agora ligou o radinho aí, né? Pra você caminhoneiro, pra você taxista, pra você motorista de ônibus e você do lado de lá, vamos começar esta terça-feira maravilhosa, super gostosa, 5 horas e R$ 6,50.

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1: 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Vem cá, Zezinho, no WhatsApp, é isso aí. Quem é o cantor aqui? É ele, é sim, senhores. Bom dia, Zé Augusto, olha aí. Fala aí, meu amigo Repolho.
2: Bom dia, bom dia, bom dia, radialista. Eu te desejo uma ótima terça-feira, um bom serviço, valeu? Um alô para todos os ouvintes que estão ligados na 101,7, valeu? Eu mandar um alô aí aos moradores ali do bairro Basílio Pimenta, moradores ali, valeu? Moradores do bairro Novo Parque, São João da Barra, Atafona, valeu?
1: Agora!
2: Eu tô com o Alvido Damel, Fabiano Barbosa, todos os ouvintes aqui do bairro Novo Parque, estamos ligados.
1: Meu amigo José Augusto, bom dia a todos os ouvintes da Cultura FM, José Adão Polonini mandando esse alusão aí, ó, legal, hein? Zé Adão, queria...

0: responder com Deus, por isso que eu sou, meus amigos. Valeu, bom dia.
1: Bom dia, dona Laurita. Onde é, Cobrinha? Bom dia. Bom dia, Zé Augusto. Aqui é Lucimar de Mimoso do Sul. Coloco o nome da minha filha na lista aniversariante. Ela tá fazendo 18 anos hoje. Heloísa Medeiros da Silva. Isso aí, olha. Parabéns aí, Heloísa. Tudo de bom pra você. Muita saúde. Deus abençoe sempre. Muitos e muitos anos de vida, tá bom, Heloísa? Zé Augusto, bom dia. Manda um alô pra minha irmã Maria Ignez, que está completando mais um ano de vida hoje. Que amamos muito. É daqui, olha, pouco o almoço na casa do Dico e a dona Neuza, os nossos pais aí, Zé Augusto. Oi! Ô, Maria Ignez, bom dia. Parabéns aí pra você. Muita saúde. Deus abençoe sempre. Muitos e muitos anos de vida aí, tá bom, olha? Beleza, é de Muqui, rapaz, é de beleza pura. Alô, Maria Inês. Bom, agora eu vou ali tomar um delicioso cafezinho campeão. Quem vem comigo aí? 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
1: Aqui na primeira aça, 5 horas, R$ 28. Volto já.

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2: Ei, compadre, bom comigo aqui. 5:34. Daqui a pouquinho, às 6 horas, a oração com Maria Luísa Cota. 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Bom dia, Zé Augusto, bom dia. Zé Augusto, bom dia. Aí, olha. Olha, bom dia. Hoje é aniversário de Estevão Campo de Capivara. Está completando mais um ano de vida, né? Ô, Estevão. Parabéns, meu amigo, tudo de bom pra você, muita saúde, Deus abençoe sempre, muitos e muitos anos de vida aí. É, deixando aquele abração também todo especial aí na lanchonete do Amizade, grande garota aí, ó. Aí tem o Teteca, tem a Daiane, a Esté, o Sebastião tá aí tomando aquele delicioso cafezinho, Sebastião Gazeta, oi! Não, Zé Augusto, é o pão. Ah, pão, tá certo aí, beleza. Olha aí, tio, aquele abraço aí. Olha, daqui a pouquinho também, olha, o Manuel Marcelino vai passar por aí, né? Os baixinhos. O Elias Rosendo disse que hoje não vai aí de jeito nenhum. Tete, aquele casou mesmo, né? Tô sabendo aqui, pá. Elias Rosendo casou. É verdade mesmo. Aí, moleque. Vamos nessa comigo? Vamos nessa aí. Oi, a rapaziada aí também na lanchonete do Amém. Grande galera. Ô, Maria Amélia. Ô, Jesus Vincre, o Amém. O Murilo. Rafael vai passar por aí mais tarde, só, tá bom? Vamos nessa comigo? 5:36, hein? Brigisto. Tá por onde, Brigisto? Ah, o Frei Ricardo deve estar chegando por aí também. Frei Vanderlei, bom dia, bom dia, bom dia, moçada!
3: Zé! Zé! Você é o número que eu uso.
2: Mesmo?
3: Sabe qual número?
2: Não,
3: G.
2: Não, não.
3: G! G de grande!
2: Ai, ai, ai.
4: Jesus!
2: E aí tem os Tedescos!

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1: 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Ó, gente, ó, já descobri, hein? Já descobri o Fregiço e já está em São Paulo, capital. É, depois tem que saber pra gente onde entendeu ou não entendeu? Tá na Vila Mariana, na igreja de Santo Ivo. Oh, beleza, agora eu descobri, agora eu. Ele é daí, agora ele é pároco, tá? É, isso aí. Bom, vou deixando aquele abração aí todo especial ali na no Atenas, né? Isso aí, olha. Renato, Nicole, Alessandra, o Robinho, tem aí o Alcheres. Ô, Aguilar, ô, seu Aguilar. Ó, o cara chata mandando esse alôzão especial pra vocês aí, tá bom? Ei, cara chato, o cara é bom, seu Augusto, aí, ó. Segue comigo aqui, daqui a pouquinho às 6 horas a oração com Maria Luísa Cota. E você que está agarradinho na teta da vaca, alô, alô, Juninho Marim. Olha, o Sansão tá mandando aquele abraço pra você, o Geronil do Sansão, né? Ah, tem o José Adão Polonini, meu amigo, olha só que rapaz. Oi. Nossos amigos aí em Vargem Alta, na região serrana. Nosso amigo Paraíba, grande Paraíba, né? Tá lá no bar tomando aquele cafezinho. Tem ali também o Jaime da distribuidora. O Gilmar da AG Confecções. A Gilmar e a Neuza. Temos ali na farmácia do Sansão, aquela rapaziada sempre ligadinha ali, olha. Rutter, Cássio, Matheus, aí, tá lá. Beleza, galera, aquele abraço aí pra vocês. E o seu Tote também, rapaz, lá em Vargem Alta. Ô, Tote! Bom, meu amigo, minha amiga, olha, tá a fim de trabalhar? 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É comigo mesmo, 5 horas, R$ 45.

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0: compadre, vamos com você. E aí, olha aí. Olha, eu vou tomar um delicioso cafezinho campeão, hein? 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
0: Daqui a pouquinho, 6 horas, daqui a pouquinho a oração com Maria Luísa Cota.
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0: E aqui na primeira aça, 6 horas.
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O anjo do Senhor anunciou a Maria, e ela concebeu do Espírito Santo. Ave Maria, cheia de graça, o Senhor é convosco. Bendita sois vós entre as mulheres, bendito é o fruto do vosso ventre, Jesus. Santa Maria, Mãe de Deus, rogai por nós, pecadores, agora e na hora de nossa morte. Amém. Eis aqui a serva do Senhor, faça-se em mim segundo a vossa palavra. Ave Maria, cheia de graça, o Senhor é convosco. Bendita sois vós entre as mulheres. Bendito é o fruto do vosso ventre, Jesus. Santa Maria, Mãe de Deus, rogai por nós, pecadores, agora e na hora de nossa morte. Amém. E o Verbo se fez carne e habitou entre nós. Ave Maria, cheia de graça, o Senhor é convosco. Bendita sois vós entre as mulheres. Bendito é o fruto do vosso ventre, Jesus. Santa Maria, Mãe de Deus, rogai por nós, pecadores, agora e na hora de nossa morte. Amém. Rogai por nós, Santa Mãe de Deus, para que sejamos dignos das promessas de Cristo. Derramai, ó Deus, a vossa graça em nossos corações, para que, conhecendo pela mensagem do anjo a encarnação do Cristo, vosso Filho, cheguemos por sua paixão e cruz à glória da ressurreição pela intercessão da Virgem Maria. Pelo mesmo Cristo, Senhor nosso. Amém.

Minhas irmãs, feliz terça-feira, 6 de outubro, vivendo a 27ª semana, muitas comunidades preparando a celebração, a festa da padroeira do Brasil, Nossa Senhora Aparecida. Vamos cantando, nos lembrando quantas pessoas que se deslocam de todo o país e também de outras partes do mundo para visitar o santuário de Nossa Senhora Aparecida. Quantas pessoas nas comunidades que a têm como padroeira participam da novena, ou algumas comunidades fazem o tríduo. Enfim, Nossa Senhora Aparecida, padroeira do Brasil, festejada, respeitada por todos nós brasileiros. É a mãe de Jesus, Aparecida, Nossa Senhora Aparecida, com esse título, é a Nossa Senhora, mãe de nosso Senhor Jesus Cristo. E seguindo, né, os textos bíblicos propostos para o ano, nos dias de semana, hoje nós lemos Lucas 10, de 38 a 42. Nós vamos seguindo o Evangelho de Lucas. Ontem foi 25 a 37, hoje 38 a 42. Naquele tempo, Jesus entrou num povoado e certa mulher de nome Marta recebeu em sua casa. Sua irmã chamada Maria sentou-se aos pés do Senhor e escutava a sua palavra. Marta, porém, estava preocupada com muitos afazeres. Ela aproximou-se e disse: Senhor, não te importas que minha irmã me deixe sozinha com todo o serviço? Manda que ela me venha ajudar. O Senhor, porém, lhe respondeu: Marta, Marta, tu te preocupas e andas agitada por muitas coisas. Porém, uma só coisa é necessária. Maria escolheu a melhor parte e esta não lhe será tirada. Palavra da salvação. Glória a vós, Senhor.

0: e irmãs, escutar a palavra, proclamar a palavra, viver a palavra. É um grande convite para todos nós. Viver a palavra de Deus. Mas para vivê-la, claro, precisamos escutá-la, compreendê-la. E feliz quem ouve e observa a palavra de Deus, quem a coloca em prática no seu dia a dia. Lucas, né, descreve-nos aqui a verdadeira atitude do discípulo. Maria está sentada aos pés de Jesus e ouvia. Esta é uma coisa importante que ninguém pode menosprezar. Se queremos viver em conformidade com nosso Senhor Jesus Cristo, é preciso escutar a sua palavra. E é preciso também ter hospitalidade. Então, as duas irmãs do texto hoje, no texto nós temos três personagens, né? Jesus, Marta e Maria. Jesus que visita as duas irmãs. Maria que senta aos seus pés para ouvir. E Marta que se preocupa em preparar o almoço, em organizar a casa para receber Jesus. Ou seja, a oração e o trabalho. Marta reclama que Maria não quer ajudá-la. Jesus diz que Maria escolheu a melhor parte. E no final nós vamos entender que as duas escolheram estar com Jesus. As duas escolheram viver a palavra. Maria escuta. Marta é uma missionária que trabalha. Então, uma coisa não pode viver sem a outra. Maria não fica preocupada com a casa. Não é solidária com o serviço da irmã. Ela quer somente escutar. Torna-se uma verdadeira discípula. E Marta prepara tudo para Jesus. Será com qual dessas personagens nós nos identificamos? Qual delas nós queremos ser? Esse texto mostra os dois modelos de seguimento a Jesus. Considerando um superior ao outro por causa da palavra de Jesus. Maria escolheu a melhor parte. Assim, nós achamos que Marta representa um segmento de Jesus focado no trabalho, na intensa atividade missionária, na intensa atividade apostólica. Maria representa um segmento focado na escuta, na oração, na contemplação. Mas aqui não é um dualismo, né? É de duas irmãs, de duas pessoas, de duas discípulas de nosso Senhor Jesus Cristo. Ninguém, nenhum de nós podemos ser somente missionário, nem somente contemplativo. Só ficar aos pés de Jesus, olhando para ele, ficar aos pés de Maria, de modo especial, como nós estamos nesses dias, contemplando Nossa Senhora Aparecida. Não podemos ficar somente aos pés deles. Precisamos sair, como nos convidava o Papa Francisco. Precisamos ser uma igreja em saída. Uma igreja que se coloca a serviço. Mas primeiro, para nos colocarmos a serviço, precisamos da oração. Quando nós nos lembramos dos momentos missionários que nós vivemos com muita intensidade na nossa paróquia, nós sempre nos lembramos. Começávamos com a oração. Um momento de café, de partilha, depois a oração. Para daí sair ao encontro das pessoas que nos esperavam, que estavam em casa. Voltávamos da missão, partilhávamos o que tínhamos ouvido e em seguida participávamos da celebração. Então não existe missão sem oração. Não existe missão sem trabalho. Por isso essas duas irmãs nos representam na contemplação e no trabalho. Cada um de nós que desejamos seguir Jesus, precisamos ser ao mesmo tempo, então, missionários contemplativos. Isso é a missão de cada um de nós. Por isso, contemplar Jesus para sermos verdadeiros seguidores dele. Ninguém segue sem contemplação, sem oração, sem ouvir a palavra de nosso Senhor Jesus Cristo. E nós podemos pensar que, de um modo geral, as mulheres que se aproximaram de Jesus pertenciam a um escalão mais baixo da sociedade do seu tempo. Muitas delas eram doentes, foram curadas por ele. Provavelmente eram mulheres que não tinham vínculo com nenhum homem. Eram viúvas indefesas, esposas repudiadas. Enfim, mulheres sozinhas, sem recursos, difamadas. Havia também as prostitutas, que eram consideradas fonte de impureza, de contaminação. E Jesus acolhia a todas com o mesmo respeito e dignidade. Elas sentavam-se entre os pecadores e indesejados para comer com Jesus. Por isso, nós precisamos de entender que esta comida de Jesus junto com as mulheres, os pecadores, os indesejados, era precisamente um símbolo e uma antecipação do reino de Deus. Esta comunhão de mesa com pessoas consideradas impuras mostrava como os últimos do povo santo e as últimas da sociedade patriarcal são os primeiros, as primeiras a entrar no reino de Deus. Então, a presença das mulheres à mesa com Jesus era um escândalo para as boas famílias. Mas Jesus não se intimidava. Ele as acolhia e continua acolhendo hoje, meu irmão e minha irmã. Cada um e cada uma de nós, do jeito que nós estamos, do jeito que nós somos. Porque se nós começamos a seguir nosso Senhor Jesus Cristo, se nós colocamos o nosso coração no coração de Jesus, nós sabemos que a nossa vida muda. Muda porque o amor dele por nós nos transforma. O amor dele por nós nos realiza, nos faz participar da grande família. Ontem nós ouvimos o evangelho do bom samaritano. E o bom samaritano é Jesus. Jesus que acolhe o pecador, que acolhe o indigente, que está próximo daquele que precisa dele. Por isso, coloquemo-nos sempre à disposição de Jesus. Coloquemo-nos sentados para ouvi-lo, mas a caminho para cumprirmos a nossa missão de discípulos batizados. Coloquemo-nos como o samaritano que é Jesus, que acolheu aquele que estava à margem, E quem está à margem? Todos nós, pecadores. Por isso, Jesus se senta com Maria para explicar as Escrituras. Acolhe Marta, que está no serviço, está na luta por um mundo melhor. É isso que precisamos ser, cada um e cada uma de nós. O discípulo que está a caminho com o Senhor não se deve preocupar ou agitar por muitas coisas, mas precisa estar preso às suas palavras. Não podemos nos deixar distrair por preocupações terrestres, por preocupações do mundo. A nossa preocupação deve ser seguir o Mestre, escutar sua palavra e sermos discípulos. Melhor parte não será tirada de ninguém. Ninguém poderá nos tirar aquilo que nós ouvimos de Jesus, aquilo que está na palavra de Deus, aquilo que nós devemos seguir no nosso dia a dia. E isso é para todos aqueles, todos nós que somos cristãos. Tanto mais essencial se torna para os religiosos, aqueles que deixam tudo por amor a Cristo e seguem-no como a única coisa necessária. E assim, nós colocamos mais uma vez o exemplo dos nossos padres, que ouvindo a palavra, seguem para uma missão em outras paróquias, com outras comunidades, onde precisam deles. E vamos receber os que vêm para cá para nos servir, para nos ajudar, para nos fazer entender que estar com Jesus é estar ouvindo a sua palavra e colocando em prática através do nosso trabalho missionário, da nossa dedicação aos mais necessitados, do nosso compromisso. E esse compromisso nós convidamos todos os aniversariantes de hoje a assumir o compromisso com nosso Senhor Jesus Cristo. E assumindo esse compromisso, serem verdadeiros missionários, missionárias de nosso Senhor. Quem são eles, Zé Augusto?
1: Sim, sim, alguns aniversariantes desta terça-feira, dia 12 de outubro, tá aqui, ó.
2: Parabéns pra...
1: Olha, completando mais um indivíduo aqui, olha, é o Paulo César Brunelli Cogo, parabéns, a Emily Marcolini, o Geraldo Zucolotto e Denilza Barbosa Zucolotto, 36 anos de casados em Cachoeiro. Arielle Fiorez Pereira de Viçosa, Minas Gerais, né? Mineira aí, ó. A Maria Igneja de Muqui, a Heloísa Medeiros da Silva de Mimoso do Sul, o Estevão Campo de Capivara e a pequenina Maria Cecília dos Santos Justino, 2 aninhos em Jerônimo Monteiro. Aos nossos aniversariantes, paz, saúde e que Deus abençoe sempre.
0: Com as bênçãos de Deus, vamos ouvir os avisos da nossa paróquia. Hoje, terça-feira, dia 6, tem missa na comunidade da Mamona, às 19 horas. Amanhã, festa em São Manuel, em louvor à Nossa Senhora do Rosário, com missa às 10 horas da manhã. Sábado, dia 10, Vargem Fria.

No dia 12, às 6h30, nós teremos a oração do Santo Terço e após o terço, café partilhado. 9 horas, celebração das crianças. 12 horas, cenáculo mariano. 15 horas, momento mariano com o apostolado da oração. E 18 horas, o terço meditado, saindo da Igreja Matriz até a Igreja de Nossa Senhora Aparecida, onde se dará início à celebração eucarística. Todos são convidados a participar das festas em louvor a Nossa Senhora Aparecida, Nossa Senhora do Rosário, das festas nas nossas comunidades, né? Os santos que nós precisamos de imitá-los para chegarmos ao reino dos céus. Terminando, vamos rezando a palavra de Deus. Marta, Marta, tu te preocupas e andas agitada por muitas coisas. Precisamos ser um pouco Marta e um pouco Maria. Senhor Jesus, nós temos alguma coisa de Marta e de Maria. Como elas, nós te acolhemos em nossa vida. Te acolhemos, Senhor, em nossa casa. Às vezes, ficamos tão ocupados com muitas coisas a fazer que te esquecemos no centro da nossa casa. Te esquecemos na sala da nossa casa. Andamos o tempo todo ansiosos, preocupados, muitas vezes tensos demais com as responsabilidades da vida. E perdemos de estar ao teu lado, colocando-te no centro de nossa vida, de nossa existência, e aprendendo com o Senhor o sentido de tudo que nós fazemos. Tens razão, Senhor. Sem darmos atenção e prioridade à escuta da tua palavra e à oração, nos perdemos no corre-corre da vida, dos afazeres da casa, em nossos empenhos profissionais. Senhor, queremos estar contigo como Maria. Ajuda-nos, Senhor, a caminhar ao teu lado. Ajuda-nos, Senhor, a sermos verdadeiros discípulos, missionários, construtores do teu reino. Que a palavra nos ajude nesse segmento. Abençoe-nos o Pai, o Filho e o Espírito Santo. Amém. Parabéns a todos os aniversariantes, um bom dia a todos, um grande abraço a todos os nossos irmãos e irmãs que nos acompanham no momento de oração, que acompanham o Zé Augusto no seu programa. Que o Senhor Deus tenha misericórdia e nos abençoe constantemente.

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4: Compa, tá difícil, pai Daniel, falar lá em Vitória, rapaz, não tem jeito, não. Tô tentando, né? Vou tentando. Se pra gente, se der parar, se eu parar, a gente para aí, tá bom? 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E a cotação do café? Ah, sim, essa aqui nós temos por aqui, tá bom? E a cotação do café por aqui, olha, lembrando a vocês que esses preços foram comercializados ontem no Centro de Comércio de Café em Vitória. Então anota aí. O café Arábica Bebida Dura foi comercializado a saca de 60 quilos a R$ 1.468. O café Arábica Bebida Rio foi comercializado a saca a R$ 1.133 a saca. E o café Conilon tipo 78 a saca de 60 quilos foi comercializado a R$ 934 a saca. Lembrando a vocês aí mais uma vez aí, olha, que essa cotação do café foram aí, olha, comercializados ontem no Centro de Comércio de Café em Vitória. 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Tô tentando, ó, se conseguir falar aqui com o Érico ainda hoje, a gente entra em quatro pra falar pra vocês, tá bom? Não, tentar amanhã de novo. De novo!
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0: compadre, 6:40, reaisinhos pra você. E aí, vamos lá. 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Vamos dar um pulinho aqui no WhatsApp, né, Zé Augusto? Vamos ver como é que tá a barra aqui. Oi, nosso amigo Pedro Págio, popular Pica-Pau aí, olha. Oi, olha, deixando aquele abração também todo especial ali na Limoeiro, né? Oi, nosso amigo Jailson, né? A esposa Valéria e o meu amiguinho Gael. Ô, Gael, aí! Valeu, Gael! Gael, tá aí, olha. Ai, tem também ali na povoação nosso amigo João João Luiz e o Gava, né? Tá aí, olha. E ali no Monte Pio, meu amigo Canjica, grande Canjica, ô Canjica, bom dia. Nossa amiga Loilsa Diro de São Caetano, Rio Novo do Sul, bom dia. Bom dia, Zé Augusto, colocar na lista aniversariando do dia o nome da minha netinha, Maria Cecília dos Santos Justino, de Jerônimo Monteiro, completando 2 aninhos hoje, né? Tá mandando esse alô aí, olha aí, a Marcela e o vovô Moisés, parabéns. Ô, Cicirinha, Cicirinha, aí, Cicirinha, chora, neném, que a mamãe dá. Aí, tá aí, Dindinha, sim. Ei, dona Noemi, aí, do bairro Niterói, bom dia.
1: Quem tá falando com a Noemi do bairro Niterói? Estou ligado na sua oração, Maria.
0: Dona Noemi,
1: tô chegando de outras crianças. Que Nossa Senhora Aparecida abençoe todas as crianças do mundo inteiro. Bom dia, Maria Luísa. Bom dia, Zé Augusto.
0: Bom dia, professora, também. Bom dia, meu amigo Ramon Lambranho, grande Ramon, aí, olha. Dona Tânia, o Rafael, né, tá sempre ligado aí, olha. E o Patrick Los Neto também, sempre ligadinho conosco aí, né, Patrick? Aquele abraço aí. Deixando aquele abração também todo especial ali em Mimoso do Sul, né? Para o nosso amigo deputado estadual eleito Peter Costa. Ô, Peter, parabéns aí, meu amigo, tudo de bom agora, ó. Bora trabalhar, bora trabalhar. E também aquele abração também todo especial para o nosso ex-deputado federal e agora senador eleito Evair de Melo. Aí, ó. Agora é bora trabalhar, tá certo? Valeu, Evair, valeu, Peter. Aquele abraço pra vocês aí, tá bom? Vamos nessa comigo? 6:43 reaisinhos pra você.
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1: Aqui na primeiraça, 6:59.
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0: E aí, meu amigo, minha amiga, olha, a Cacau também está contratando ajudante de motorista para atuar na área de logística em Castelo, olha. É necessário ter ensino básico de leitura e escrita, residir em Castelo, nas proximidades da Cacau. Possuir transporte próprio e ter disposição para atividades de carga e descarga. A empresa oferece, olha, ticket de alimentação, salubridade, bonificação, vale transporte, seguro de vida, convênios e outros benefícios, tá bom, olha? Entre em contato ali com a Cacau, ou então vai no WhatsApp, olha, mais rápido, olha. 28999857199. Bora trabalhar! Nessa aí, vamos nessa comigo aí. Vamos ver como é que tá aqui, Zezinho. Que pra coisa aí. Bom dia, Zé Augusto. Bom dia. Tá dando também aquele abração também todo especial para o candidato, o deputado federal eleito, doutor Bruno Rezende, grande garoto aí. Valeu, Patrick. Obrigado aí. Oi. Cadê você aqui?
1: Fazer Augusto, aqui é um bom dia pra você, meu amigo. É como a São José do Calçado. Tudo
0: dia,
1: de bom.
0: Bom dia, bom dia. 7h08,10. Oi! Alá,
2: Mazel! Presta atenção nessa história.
3: Amor, tô indo no banheiro. Olha meu celular aqui.
2: Foi o que ela falou pra mim quando ela levantou da mesa.
3: Amiga, vamos lá comigo. Deixar os dois bebendo aí.
2: Eita, tem que o sol.

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0: Aqui na primeira aça, 7 horas, R$ 27. Espera aí que eu tô voltando já, Fifiu!

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0: Fala aí, Baixinho.
1: Bom dia, Zé Augusto.
0: Bom dia.
1: Pois é, Zé Augusto, agora nós vamos ter o freio, que é o caldinho de feijão.
0: Ricardo, aí tá chegando, já chegou.
1: É, rapaz. Domingo foi despedido do Frei Antônio.
0: Frei Ricardo!
1: Foi legal, cara. É caldinho de feijão ali de Castelo.
0: É. E olha aí, moçada, e os amigos aí na comunidade do Hangar Conceição do Castelo. Meu amigo Gesualdo e a esposa Dona Rita Feriani, bom dia, bom dia. Minha amiga Dona Nelza ali no Morro do Marimbondo, né? É Dona Nelza e o senhor Antônio, bom dia, bom dia, bom dia. Agora não dá mais tempo, não. Vamos nessa comigo? 7:36.
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0: Opa, 17 horas 47 minutinhos por aqui. E aqui, nosso amigo Edis Viana também sempre ligadinho conosco aí, mano. Bom, por aqui chegando ao finalzinho de mais uma super edição do nosso querido programa Acordando com a Cultura. Tô ficando por aqui, volto nesta quarta-feira às 5 da matina, é claro, assim o nosso bom Deus nos permitir. 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Tchau, Castelo, tchau, sul do estado do Espírito Santo, a nossa querida região serrana, meu aí. Uma terça-feira maravilhosa, super gostosa, até lá, ó.
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0: Que simpatia! Salve, salve, mais um dia!
1: Bom dia!
0: Um ótimo dia pra você de Castelo. Alô, Cachoeira, alô, meu querido sul do estado do Espírito Santo.
1: Bom dia!
0: Você é parte do Rio de Janeiro, parte de Minas Gerais, região serrana.
1: Bom dia!
0: Só nas praias também, né? Só isso, são mais de 36 municípios, todo mundo na mesma sintonia.
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0: Galera pela internet também, galera online, de Castelo para o mundo, essa é a nossa rádio.
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0: E esse é o nosso show de todas as manhãs.
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0: Começando essa super terça-feira, hoje dia 6 de outubro de 2026. Parabéns para você que tá fazendo aniversário hoje. Felicidade pelo seu dia. Liga pra Cultura pra pensar homenagear o aniversário do dia, né? Fica à vontade aí. Pode ser bem.

0: 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Cultura! Boa! Vamos junto! Daqui a pouquinho, a previsão do tempo pra hoje. As informações chegando com os repórteres da Cultura. Já já no Girando com Notícia, Humberto Rocha, também Ney Carvalho. Hoje às 9:30 teremos o Patrulha dos Municípios com Marcos Soé. Toda terça e toda sexta às 9:30. Você é informadíssimo no Patrulha, as coisas policiais de todo o sul do estado. Na Cultura você está sempre muito bem informado.
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0: No nosso show também tem dicas de saúde. Depois do Patrulha, temos a sequência da vovó, né? As músicas que marcaram os anos 70, 80 e 90. Patrulha na sequência, vai pedindo a sua recordação, hein? Fica à vontade. Você na sua casa, no seu carro, no seu trabalho, seja onde estiver, tudo de bom.
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1: Para hoje, que cada desafio seja superado com determinação e coragem nesse novo dia. Dia que Deus nos ofereceu, como sempre, para que possamos viver com paz, com alegria, com humildade e gratidão. E que a ingratidão invada o seu coração. O tempo de ontem já foi vivido. A beleza de agora é que você pode fazer diferente. Que seja um dia abençoado para você.

0: se liga, é só sucesso. 8h23, a primeira sequência musical de hoje no Show da Manhã.
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0: Tanzinho Lima.
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0: Simpatia, Romildo André. É show!
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2: Na cultura mais ouvida, mais querida, agora 8h25. 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
2: Previsão do Incapé pra hoje? Bora! Bom, nessa terça-feira, o tempo segue estável em todo o Espírito Santo. Atuação de um sistema de alta pressão sobre o oceano mantém o ar seco e favorece o predomínio de sol com poucas nuvens. Não há previsão de chuva em nenhuma região capixaba. As temperaturas permanecem elevadas e apresentam ligeira elevação, deixando as tardes ainda mais quentes em todo o estado. Previsão para a região sul do Incapé: sol entre nuvens, sem previsão de chuva, áreas menos elevadas, temperatura mínima 18 graus e máxima de 33, áreas altas mínima 17 e a máxima de 28 graus. Na região serrana, sol entre nuvens, sem previsão de chuva, áreas menos elevadas, temperatura mínima 19 graus e máxima de 28, áreas altas mínima 17 e a máxima de 27 graus.
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0: Arley Carvalho, é com você, bom dia.
1: Bom dia, Romildo André, bom dia os ouvintes da Rádio Cultura FM. A Guarda Civil Municipal foi acionada para atender duas ocorrências de violência em bairros de Cachoeiro de Itapemirim durante o fim de semana. De acordo com a Guarda Civil Municipal, a primeira ocorrência aconteceu no bairro Valão, na manhã deste último domingo, dia 4 de outubro.

intervenção de outras pessoas para que as agressões cessassem. As vítimas registraram um boletim de ocorrência e os casos serão investigados. Uma investigação sobre perseguição e descumprimento de medida protetiva terminou com a prisão em flagrante de um homem de 47 anos em Presidente Kennedy. Durante buscas na residência do investigado, policiais civis encontraram 17 munições de calibre 12. Os agentes cumpriam um mandado judicial de busca e apreensão relacionado à investigação envolvendo a ex-companheira do suspeito. Segundo a Polícia Civil, a mulher relatou que vinha sendo perseguida reiteradamente pelo ex-companheiro. Conforme o boletim de ocorrência, a situação teria levado a vítima a mudar de residência diversas vezes, inclusive para outras cidades. Após a apreensão, o suspeito foi encaminhado à delegacia de polícia. Neste último domingo, dia 4 de outubro, a professora aposentada Maria Elias Ibrahim, de 94 anos, deu mais uma lição de cidadania ao comparecer às urnas para exercer o seu direito ao voto. A votação, que marca aproximadamente a 35ª participação eleitoral de sua vida, ocorreu no município de Muniz Freire. O gesto ganha ainda mais significado por ter sido realizado na mesma escola onde a educadora dedicou mais de 30 anos de sua vida ao ensino. 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

0: 7 graus de música.
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5: Estamos de volta com o nosso show da manhã na terça-feira. Agradecendo a sua sintonia, você é nosso ouvinte número um. Sempre curtindo em casa, no carro, no trabalho. Que bom ter você aqui com a gente. Vamos nessa. 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
6: Bom dia!
5: 8h38. Ótima terça.
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5: Música. Fim de noite. João Bosco Vinícius com Maiara Maraíza.
6: Bom dia!

0: Cultura, primeira ação do sul do estado, faltando 9 para as 9. Pericles, graveto, mais uma dica do nosso ouvinte, do nosso show da manhã nessa terça-feira. 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
1: Na Cultura ligada em todo lugar. Agora faltando 7 para as 9. 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
1: Olha, cuide da sua saúde mental, viu? Reserve um tempo para fazer controle do estresse, um tempo para o seu lazer. Práticas de respiração ou meditação ajudam muito na ansiedade, viu? Cuide-se bem, hein? E saúde pra você.
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2: Bom dia.
3: Muito bom dia. Na Cultura agora 9:02. Lembrando que às 9:30 hoje teremos o Patrulha dos Municípios com Marcos Aé, as coisas policiais de todo o sul do estado. E depois do Patrulha, sequência da vovó, né? Pra você recordar as músicas que marcaram os anos 70, 80, 90. Vai pedindo a sua recordação aí. Ouvinte pra participar com a gente aqui, você ouve a cultura ouve você. Bom dia.
4: Bom dia, Cultura. Bom dia, Romildo André. Romildo André, eu peço que mando um feliz aniversário para o meu irmão Darley. Darley Barbosa da Silva, que mora em Jerônimo Monteiro, em frente ao posto de gasolina do Três Irmãos. E que eu desejo muita felicidade para ele e muita paz e amor no coração. E um abraço para vocês também, Romildão. Um abraço, aqui é a Neia, nova moradora da Descoberta. Um abraço. E manda um abraço também. E você pode botar qualquer uma música pro pessoal da Descoberta, tá bom? Um abraço, valeu, valeu.
3: Beleza. Ô, Darley, parabéns, Darley, felicidade. Por falar em aniversário.
5: Parabéns, parabéns. Parabéns pra você.
3: Parabéns, felicidades pro Paulo César Brunelli Cogo, a Emily Marcolini, o Geraldo Zucolotto e Edenilza Barbosa Zucolotto, 36 anos de casados em Cachoeiro, Arielle Fiorese Pereira, Viçosa, Minas Gerais, a Marina Eis de Muquê, Heloísa Medeiros da Silva, Mimoso do Sul, Estevão Campos Capivara, Maria Cecília dos Santos Justino, 2 aninhos, Gerônimo Monteiro, também Tainã Vitorazzi Bernabé e o Darley Barbosa da Silva de Gerônimo Monteiro. Para todos.

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0: Marcos e Belotti.
4: Bom dia.

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0: junto com você, liga, é só sucesso. 909, DJ Snake, Dave Balvin e Tiger. Louco contigo. Aquela paradinha no nosso show. Já já tem Patrulha dos Ilusíveis com Marcos Coen. E na sequência, quatro pra gente viajar no tempo, né? Com as músicas marcadas nos anos 70, 80, 90. A sequência da vovó vai pedindo a sua recordação aí. Fica à vontade, gente boa. Galera ligadinha, galera participando com a gente aqui no nosso zap, mandando aquele bom dia, aquele alô especial, né? Alô, Alan, tá ligado, né, meu irmão? Manda aí, bom dia.
1: Meu amigo, bom dia, tudo bom?
0: Exato.
1: Aqui é o Alan da Bobilha Marcenaria. Manda um alô pra equipe da Bobilha Marcenaria, os funcionários. E manda uma música pra nós aí.

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0: Na Cultura Nossa Rádio, agora 9:20. 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

0: Humberto Rocha, meu amigo, um ótimo dia.
1: Um ótimo dia pra você também, amigo Romildo André e ouvintes do Show da Manhã da Cultura. Terça-feira, 6 de outubro de 2026, hoje é o Dia Nacional do Circulista. Nossa igreja celebra São Bruno da Colônia, Lua Minguante, 279 dias se passaram, faltam 86 para terminarmos o ano. A frase da manhã é do Camilo Castelo Branco: o amor é a primeira condição de felicidade do homem. O grupo político ligado a Flávio Bolsonaro deve tentar impedir ou adiar o avanço da proposta que acaba com a escala de trabalho 6-1 no Senado. A PEC começa a ser discutida hoje, por decisão do presidente do Senado, Davi Alcolumbre. A oposição defende adiar a análise para a próxima legislatura, enquanto o governo tenta aprovar a mudança ainda este ano. A proposta prevê 5 dias de trabalho por semana, 2 dias de descanso e redução da jornada de 44 para 40 horas semanais, sem redução salarial. A Folha de São Paulo informa que o ministro Cássio Nunes Marques, do Supremo Tribunal Federal, pretende analisar, após o segundo turno, o pedido de revisão da condenação de Jair Bolsonaro. O ministro avalia até conceder uma liminar para suspender a pena e libertar o ex-presidente, que cumpre prisão domiciliar. Tendência, porém, é que o caso seja levado ao plenário do Supremo. A defesa alega erros no processo, enquanto a PGR defende a manutenção da condenação. O PL pode receber mais de R$1 bilhão do fundo eleitoral em 2030, caso sejam mantidas as regras atuais e os valores de 2026 como referência. O partido ampliou a sua bancada para 121 deputados e 28 senadores, aumentando a sua participação nos recursos públicos. Em 2026, o PL recebeu cerca de R$881 milhões. A projeção ocorre enquanto dirigentes e parlamentares da legenda são alvos de investigação sobre a destinação de emendas parlamentares. E as eleições deste ano mostram que o apoio das grandes igrejas evangélicas já não garantem, sozinho, uma vaga no legislativo, de maneira especial no Rio de Janeiro. A Igreja Universal reduziu a sua bancada. Marcelo Crivella ficou longe das vagas ao Senado e os filhos de R.R. Soares não conseguiram se eleger. O pastor Otone de Paula também perdeu o mandato. A exceção foi o grupo ligado a Silas Malafaia, que conseguiu eleger 2 aliados. 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
0: Bom dia, Romildo André, bom dia, ouvintes da cultura, iniciando mais uma edição do Patrulha dos Municípios que tem oferecimento de Hospital Evangélico de Cachoeiro de Itapemirim, o mais completo do sul do estado do Espírito Santo.

0: Hoje, 6 de outubro de 2026, a gente inicia o programa de hoje trazendo aqui uma ocorrência onde um homem é detido após ameaçar exterminar todos em escola em Cachoeiro. Um homem foi detido pela Guarda Municipal de Cachoeiro Itapemirim após ameaçar dentro de uma escola municipal lá de Cachoeiro de Itapemirim nessa última sexta-feira, dia 2. O caso aconteceu na escola Sandra Vargas Monteiro Piassi. Segundo o registro policial, o homem tentou entrar na unidade de ensino dizendo que queria conhecer as instalações. Funcionários então questionaram o motivo da visita e durante a abordagem ele teria afirmado que queria exterminar todos da escola. Após a ameaça, o suspeito permaneceu na frente do estabelecimento de ensino. Equipes da Guarda Municipal foram acionadas e realizaram a abordagem. Ainda de acordo com o registro, foi necessário o uso de força e algema para conter o homem. Ele foi encaminhado ao DPJ de Cachoeiro Itapemirim sem lesões para as providências legais. O caso será apurado pelas autoridades. Olha só, mas cada uma, né? O cara do nada deve, com certeza ele deve ter algum distúrbio, algum problema psicológico, né? É o que a gente sempre traz aqui no programa. Tem que ter segurança nas escolas, segurança armada, tem que ter aí aquele pente fino na entrada das escolas, né? Quando chega ali os alunos, né? Tem que ter um trabalho de vigilância nessas escolas, né? A gente não sabe se nessa escola tinha esse trabalho aí de segurança particular da escola ou enfim, mas tem que ser adotadas em todas as escolas, aquela segurança armada, né? Ali na entrada da escola, quando os alunos chegam, para não ter esse tipo de acontecimento nas escolas de aqui do Espírito Santo, né? Esse caso aconteceu aqui em Cachoeiro, a gente já tem outras ocorrências aonde teve indivíduos que acabaram aí agredindo crianças, tirando vidas de crianças na unidade escolar. Então vamos esperar acontecer isso na nossa região, né? Aqui em Cachoeiro, vamos esperar acontecer em Castelo, nas cidades aqui do sul do Espírito Santo. Então as autoridades têm que tomar uma atitude e colocar em todas as escolas, né? Colocar ali aquela segurança armada para dar segurança a esses alunos, tá certo? Nesse caso aqui, a Guarda Municipal chegou a tempo e conseguiu fazer a abordagem, levar esse cidadão aí pro DPJ, né? Pegar o depoimento, se ele realmente tinha essa intenção aí de chegar e matar todos que daquela escola, mas enfim, se ele tem um distúrbio mental ou se não tem um distúrbio mental, ele poderia ter agredido alguém, poderia ter matado alguma criança nessa unidade escolar. Então vale esse alerta: temos que ter segurança nas escolas. Já passou da hora de todas as escolas ter essa segurança aí para trazer tranquilidade para os pais que deixam seus alunos, seus filhos ali na escola, e também segurança para os alunos. Bombeiro é morto a facadas durante briga no Espírito Santo. O sargento do Corpo de Bombeiros, identificado como Frederic Moreno Serri Costa, de 39 anos, morreu após ser esfaqueado durante uma briga na noite deste último domingo, dia 4, no bairro Bicanha, na Serra. Três pessoas foram detidas após o crime. Segundo familiares da vítima, a confusão começou quando Frederic foi até a uma casa alugada por um inquilino de sua mãe para buscar um cachorro. No imóvel estavam um casal, uma terceira mulher e a mãe do militar. A família afirma que o grupo estava bebendo quando o sargento chegou ao local. Durante a discussão, ele teria sido agredido. O caso aconteceu por volta das 10 da noite, nas proximidades de uma igreja católica. Os envolvidos apresentaram aí versões distintas sobre o que teria provocado a confusão. Segundo o relato apresentado pelos suspeitos, a Polícia Militar, o Frederico teria tentado invadir a residência e quebrado objetos no imóvel. Moradores, por outro lado, relataram que o militar tentou entrar na casa depois que o homem que mora no local teria impedido sua passagem. Ainda conforme esse relato, Frederico pulou o muro da residência e entrou em luta corporal com o morador. Durante a briga, o homem teria usado uma faca contra o bombeiro. A terceira mulher também teria participado das agressões utilizando um pedaço de pau. Frederico chegou a tentar fugir, mas segundo os militares, as agressões continuaram já no meio da rua. A família também informou que o sargento já teria recebido ameaças do casal antes do episódio. Frederico tinha uma filha de 6 anos, havia ingressado no corpo de bombeiros há 17 anos. A Polícia Militar foi acionada e esteve no local após a ocorrência. Os 3 suspeitos foram detidos e encaminhados para a Delegacia Regional da Serra. O caso será investigado para esclarecer como a briga começou, as circunstâncias da morte e a participação de cada um das pessoas envolvidas. É um caso confuso, né? Cada um apresenta aí uma versão. Esse militar aí do Corpo de Bombeiro, com certeza já tinha essa desavença, né? Aqui tá nos relatos que ele já tinha outros episódios aí de desavenças com esse inquilino, e em determinada parte aqui do boletim de ocorrência tá indicando que o inquilino não deixou ele passar, né? Não deixou ele acessar o outro imóvel. Já outro morador disse que o militar já chegou, já desferindo golpe, pulou pela janela, enfim. A polícia agora vai fazer o levantamento, vai fazer o boletim de ocorrência, vai fazer a investigação para realmente dar uma resposta aí para todos os familiares aí desse bombeiro, né, que foi morto a facadas, né? É um caso bem confuso, onde tem várias versões, mas a polícia vai trazer aí a dinâmica e também finalizar mais essa investigação dessa morte aí que tirou a vida desse bombeiro. Homem sofre choque elétrico e cai de 6 metros durante uma instalação de internet em Castelo. Um homem de 30 anos ficou ferido após sofrer um choque elétrico e cair de uma altura de aproximadamente 6 metros na tarde desta última sexta-feira, dia 2, em Castelo, no sul do Espírito Santo. O acidente aconteceu quando ele realizava instalações de uma rede de internet. Segundo informações locais, o homem teria encostado acidentalmente em um fio de alta tensão. A descarga elétrica teria entrado por uma das mãos e saído pela outra, provocando queimaduras nas duas mãos. Com o choque, a vítima perdeu o equilíbrio e caiu de uma altura de cerca de 6 metros. Na queda, bateu as costas e o tórax contra o chão. O homem sofreu fraturas em 3 costelas e 2 pontos da coluna. Durante o atendimento, relatou não sentir os movimentos da perna. Ele foi resgatado pelo Notaer, foi acionado aí para realizar o transporte da vítima. Ele foi levado para o Hospital Estadual Dr. Jaime dos Santos Neves, na Serra, referência no atendimento em casos dessa natureza no Espírito Santo. A vítima foi entregue aos cuidados da equipe médica da unidade hospitalar. O trabalhador estava, né, fazendo essa instalação aí de internet, e a gente sabe que é muito perigoso, né? Esse tipo de trabalho é muito perigoso, né? Qualquer descuido pode acontecer um acidente, até porque tem muitos fios, muitos cabos de rede de várias operadoras, né? De internet que também passam por esses postes. É um trabalho que os profissionais têm que ter muito cuidado. Nesse caso aqui, ele teve um descuido, né? Que isso aí pode acontecer com qualquer um, né? Pode acontecer com qualquer pessoa que esteja realizando esse trabalho. Ele teve um descuido e acabou, né, encostando nesse fio de alta tensão e tomou essa descarga elétrica. Mas é muito perigoso, um serviço que é muito muito, mas muito mesmo perigoso. Já vi várias pessoas sofrendo acidente, que esse tipo de acidente, né? Tô recebendo aí a descarga elétrica, acaba caindo desse do poste, enfim. Tem que ter muito, mas muita perícia, muito cuidado para realizar esses tipos de trabalhos, né? Agora tô recebendo aqui de um morador falando mais uma vez dos moradores de rua. Olha, chega a ser chato, né? Comentar todos os programas, mas a gente tem que comentar. Tem que comentar para que haja um trabalho, né? Os responsáveis fiquem alerta e ajudem a sanar esse problema que vem acontecendo aqui em Castelo. Tem também relato aqui de Venda Nova do Imigrante, de Conceição do Castelo, onde ouvintes estão pedindo encarecidamente que tome uma atitude com os moradores de rua, né? São usuários de drogas, né? Que consomem drogas em via pública, estão trazendo transtornos aí para a população. Nesse caso aqui, tem morador falando da rua aqui próximo ao João Blay, né? A rua que eu relatei no último programa, é aquela rua que dá acesso. Depois eu vou pegar o nome da rua, né? Certinho aqui pra gente tá passando aqui as informações corretas. Mas é aquela rua que dá acesso ao Rio Castelo, a rua de trás da escola João Blay, aqui em Castelo. Vários moradores reclamando que à noite é praticamente impossível de se dormir, né? Moradores de rua naquela região, às vezes tem pai de família, tem, né, a crianças que moram também naquela região, né, que não podem ficar sequer sentada ao lado de fora da casa, não é? Agora a gente sabe que tá num período aí, um período de que está muito quente. Às vezes o morador quer sentar ali ao lado de fora da casa, ficar conversando com a sua esposa, com o seu esposo, e não traz segurança. A área não tá trazendo segurança com esses usuários de droga. Tem também relato aqui, né? Da rodovia do contorno. Rodovia do contorno, que eu digo, é essa rodovia aqui que passa em frente ao Comercial Esporte Clube. Aqueles banquinhos ali que foram feitos ali para você sentar, não é? Para você aproveitar o final de tarde. E esses bancos, na verdade, estão sendo utilizados aí para consumo de drogas, né? Tem vários caminhões ali que ficam estacionados e ali está servindo para consumo de drogas, não é? Usuários de drogas, à luz do dia, à noite. Então ficou um ponto muito perigoso. Para os moradores, né, transitar naquela região. E estão pedindo aqui, por favor, relate aí, fale aí no programa, para que os responsáveis tomem uma atitude e possa realmente ajudar a gente a sanar esse problema.
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0: Homem é preso após agredir namorada em Cachoeiro. Uma mulher foi socorrida após relatar ter sido agredida pelo namorado na noite desta última sexta-feira, dia 2, no bairro Otto Martins, em Cachoeiro Itapemirim, no sul do Espírito Santo. A ocorrência foi registrada por volta das 11 da noite, na rua José Félix Seim, em frente à Igreja Cristã Evangélica Casa da Oração. Segundo o boletim de ocorrência, a mulher pediu ajuda à Guarda Civil Municipal, a GCM, e contou que havia sido agredida fisicamente pelo companheiro que estaria nas proximidades. Durante o atendimento, os agentes identificaram as escoriações no supercílio esquerdo e na perna esquerda e nos dedos do pé esquerdo. O homem negou as agressões. O homem apontado pela vítima como autor da agressão foi abordado pela equipe da guarda. Conforme o registro, ele apresentava sinais de embriaguez, mas permaneceu corporativo durante a abordagem. Aos agentes, o homem negou ter agredido a companheira. Ela afirmou que os dois haviam ingerido bebida alcoólica. e que após uma discussão, a mulher teria ficado desequilibrada e caído no chão. Esse foi o relato dele. Duas testemunhas ouvidas no local também informaram que não presenciaram o momento em que as lesões ocorreram. Elas relataram, no entanto, que a mulher apresentava ferimento e que teria ocorrido uma queda. Inicialmente, a vítima informou que não desejava, então, representar criminalmente contra o companheiro. Mas mesmo assim, diante das lesões apresentadas e da suspeita de violência doméstica, a Guarda Civil Municipal deu continuidade às providências previstas para o caso. A mulher foi encaminhada pela equipe para a UPA, 24 horas lá do Mar Brasa, aonde recebeu atendimento médico. De acordo com o boletim, ela relatou dores e escoriações na cabeça após a queda e permaneceu então sobre a observação para avaliação médica. Que caso complicado, né? Primeiro a mulher procura a GCM, relata que foi agredida, a GCM vai fazer o trabalho dela, ela confirma que foi agredida, até porque os ferimentos que foi relatado aqui, ela teve um ferimento no supercílio, ela teve um ferimento no dedo do pé, teve um ferimento no braço, um ferimento na cabeça. Ela não ia sofrer uma queda. Aqui no final da ocorrência diz que ela sofreu uma queda e bateu com a cabeça. Ela não ia sofrer uma queda e ia ter esse tanto de escoriações. Mas o que deixa a gente mais revoltado é que ela procurou a GCM. A GCM foi para fazer o trabalho dela, pegou aí o suspeito. O suspeito disse que não aconteceu isso, que foi uma queda. A mulher depois não quis representar contra o agressor. Então é muito complicado, às vezes, a polícia fazer o trabalho. Às vezes tem. A gente entende também que tem aquela mulher, aquela senhora que está sofrendo tanto no seu relacionamento, e às vezes esse cidadão também pode fazer ameaças contra ela, ela não tem aquela segurança que ele realmente vai ficar preso, e por isso também não dá continuidade à ocorrência. A gente sabe disso. A gente sabe que o maior medo hoje das mulheres é fazer uma denúncia contra o seu companheiro e ele não realmente ficar detido. Faz a denúncia, já sabe que ele é violento, né? E daí, dois dias, ele tá de volta às ruas. E ela fica com medo de ser agredida novamente. A segunda coisa, às vezes essa vítima depende financeiramente desse agressor. E por isso também, né? Às vezes tem filho com esse cidadão, com esse marido, com essa pessoa que ela está se relacionando, e não faz a denúncia com medo de ver seus filhos passar dificuldade, né? De não ter o que comer, porque às vezes esse agressor é a única pessoa que coloca comida dentro de casa e, né? E chama as responsabilidades financeiras para ela. Então, a gente entende como é difícil às vezes também para uma mulher seguir com uma denúncia. Mas nesse caso, ela fez o relato, a polícia foi para fazer a verificação, conduziu o suspeito, mas ela falou, não quero representar contra ele. A justiça, os policiais já viram que realmente aconteceu totalmente ao contrário do que eles relataram, né? Que não houve só esse desequilíbrio e ela acabou se machucando. A polícia conduziu então esse cidadão ao DPJ para pegar aí o seu depoimento. Na Cultura são 9h54, um rápido intervalo comercial e a gente já volta com Patrulha dos Municípios.

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6: Hora de volta com o nosso Patrulha dos Municípios. Perseguição policial termina em acidente em Brejetuba. Uma perseguição policial terminou em acidente no centro de Brejetuba, na região serrana do Espírito Santo, na manhã deste último domingo, dia 4. Durante a ocorrência, uma viatura da Polícia Civil atingiu um carro ao fazer uma manobra para evitar atingir uma motocicleta com dois ocupantes. O condutor da moto foi detido e o passageiro ficou ferido e precisou ser socorrido. Segundo a Polícia Civil, policiais estavam em frente à delegacia do município quando viram os dois homens da moto sem capacete fazendo manobras perigosas e proferindo xingamentos. A equipe começou a seguir os suspeitos e pediu o apoio da Polícia Militar. Ainda de acordo com a corporação, o motociclista perdeu o controle do veículo em uma curva. Na sequência, a viatura atingiu um automóvel durante uma manobra para evitar atingir os ocupantes da moto. Os policiais e o condutor da motocicleta não tiveram ferimentos graves. Já o passageiro sofreu lesões e foi socorrido. Durante a ocorrência, os agentes também constataram que a moto apresentava sinais identificadores adulterados. O condutor, então, foi detido e levado à Delegacia Regional de Venda Nova do Imigrante. Irresponsabilidade total, não é? É o que eu tô dizendo, esses jovens de hoje, olha, tava lá, né, fazendo gracinha nas ruas lá de Brejetuba, além de ficar empinando de moto, né? Aquele famoso corta-giro, que aquilo é ensurdecedor, fazendo xingamento aos moradores. A polícia foi para fazer o papel dela. A polícia fez o acompanhamento, fez então aí a perseguição para detê-los e acabou acontecendo esse acidente. Tem que ter, na verdade, as leis têm que ser mais pesadas. E a maioria das vezes são menores de idade que ficam, no máximo, quando acontece uma determinada situação, determinado crime, não fica muito tempo atrás das grades, né? Vai pro sócio educativo, daqui a pouquinho tá aí solto nas ruas novamente. É muito triste e revoltante a gente viver num país como o Brasil que acontece esse tipo de situação, onde ninguém mais tem medo das leis. É por isso que sobe o número de homicídios, o número de roubos e assim sucessivamente, estupros, violência doméstica. Ninguém mais tem o medo da lei, do peso da lei, porque sabe que a lei tem as brechas, e essas brechas aí é que ajudam a solucionar os problemas dos larápios e desses vagabundos que aprontam e daqui 2-3 dias estão na rua, nas ruas novamente, né? Então é por isso que vem crescendo aí esses números de homicídios, estupro, violência doméstica e assim sucessivamente. É muito triste, mas a polícia foi lá, fez o papel dela. A polícia, maioria dos policiais ficam revoltados também, porque é um enxuga-gelo. A polícia prende, a justiça solta. Então, é muito preocupante as leis hoje no Brasil teriam que passar por uma reforma, não é? Essa ter mais pesos aí na dosimetrias de cada crime desse cometido. Olha, um homem foi preso após invadir e quebrar uma delegacia da Serra. É aquele negócio, né? O cara acorda de manhã, hoje tá muito tranquilo, hoje não aconteceu nada de extraordinário, eu vou ali, vou quebrar aquela delegacia ali, vou arranjar um problema pra minha vida. Esse cidadão, um cidadão de 35 anos, foi preso após invadir e destruir o balcão da recepção da delegacia lá da Serra, em Laranjeiras, na noite desta última quinta-feira, dia 1º. Segundo a Polícia Civil, ele afirmou que estava sendo perseguido por dois homens que queriam matá-lo. Os policiais então verificaram a denúncia feita pelo suspeito, mas não confirmaram a informação. Em seguida, ele recebeu voz de prisão. Um homem, né, invadiu aí, destruiu o balcão da recepção do vídeo monitoramento. Imagens das câmeras de segurança da delegacia registraram o momento em que ele invadiu a recepção e pulou aí sobre o balcão. No local tinha uma mulher que acompanhada aí de uma criança que conversava com o policial civil registrando o boletim de ocorrência. Ao perceber então a invasão, as duas tentaram fugir para o interior da unidade. Durante a consulta ao sistema policial, foram encontrados aí registros de episódios de surtos psiquiátricos envolvendo o homem e também uso de drogas. De acordo com a apuração, ele foi autuado por dano patrimonial público. A fiança foi fixada em R$10.000, mas não foi paga. Por isso, ele foi então levado ao sistema prisional. Ou seja, é esse aí que tá o grande problema. Se esse cidadão tivesse R$10.000 para pagar a prisão, já estava solto novamente. Já estava solto novamente para fazer novamente, para voltar às ruas, para fazer novos episódios de surtos, né? Ah, Faé, mas ele tem um problema psicológico. Tem, claro, a gente sabe que tem várias pessoas que fazem uso de medicamento controlado, medicamento aí para não ter convulsões, para não ter esses episódios aí de ataques, né? Muitas pessoas têm epilepsia, a gente sabe disso tudo, a gente sabe. Só que no caso dele, ele faz uso de medicamento, né? E faz também uso de droga. Ele, se ele tivesse os R$10.000, ia pagar a fiança e responder em liberdade. E aí? Ele teria medo da justiça? Não, ele pagou. Se ele tem o dinheiro, ele paga e ali fica livre. Essa história que tem que acabar. Tem que acabar no Brasil. É a história da fiança. Pagou a fiança, tá em liberdade. A gente sabe que o sistema prisional, né, tá sobrecarregado. A gente sabe disso tudo, mas que faça investimentos em novas unidades, né? Para que o cara pague preso, recolhido, se ele recebeu ali uma pena de 2 anos de prisão, ele vai pagar os 2 anos de prisão. Agora, ele recebeu 2 anos de prisão, mas o advogado recorre, ele paga R$15.000, R$20.000, vai responder em liberdade. É por isso que o cidadão brasileiro não tem mais medo das leis. Essa é o meu ponto de vista, a minha opinião. Não tem mais medo das leis, porque se você tem dinheiro para pagar a fiança, você é colocado novamente em liberdade. Aí que tá o ponto chave para que estimule essa bagunça que virou o Brasil.
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6: Olha, um homem investigado por perseguir ex lá em Presidente Kennedy. Uma investigação sobre a perseguição e descumprimento de medida protetiva terminou com a prisão em flagrante de um homem de 47 anos em Presidente Kennedy, no sul do Espírito Santo. Durante as buscas na residência do investigado, os policiais civis encontraram 17 munições de calibre 12. Na ocorrência realizada pela delegacia lá de Presidente Kennedy, sob a coordenação do delegado Daniel. Segundo a Polícia Civil, a mulher relatou que vinha sendo perseguida reiteradamente pelo ex-companheiro. Conforme o boletim de ocorrência, a situação teria levado a vítima a mudar de residência diversas vezes, inclusive para outras cidades. O homem também era alvo de investigação da delegacia da mulher por supostos descumprimentos de medidas protetivas concedidas em favor da mesma vítima. Diante dos elementos reunidos durante a apuração, a justiça então autorizou busca no imóvel do investigado. Entre as informações consideradas na investigação estava a suspeita de que ele pudesse manter uma arma de fogo em sua posse. Durante o cumprimento então do mandado, os policiais não informaram a localização da arma, mas apreenderam 17 munições calibre 12, né? E o homem foi levado então à delegacia lá de Presidente Kennedy para as medidas cabíveis. Ou seja, essa senhora tinha uma medida protetiva contra ele, já tinha se mudado diversas vezes, várias vezes aí para outros endereços, né? Fugindo aí do agressor, das ameaças, mudou de cidade, mas mesmo assim, ele continuou então fazendo aí as ameaças. Ela, como conviveu um tempo com ele, sabia que do que poderia acontecer com ela. Então ela fez a denúncia, relatando que ele tinha em sua casa aí essa arma de fogo e mais 17 munições, né, de calibre 12, uma arma muito potente. Então ela fez aí o boletim de ocorrência. E a justiça então determinou aí aquela varredura na residência do acusado. Estamos chegando ao final de mais um Patrulha dos Municípios. Eu quero deixar aqui um abraço aos nossos amigos, o José Antônio, ele tá sempre participando com a gente aqui. A minha amiga lá de São Rafael também, a Leninha lá de São Rafael, tá sempre participando do Patrulha dos Municípios. Um abraço aqui também para Alcineia da Silva, ela também acompanhando aqui o Patrulha dos Municípios, dizendo que concorda, né? Concorda aqui com as leis, né? Que as leis têm que ser mais severas e mais pesadas. Tá certo então, obrigado aí pela participação de vocês e também você que acompanha o nosso programa pelo nosso aplicativo. 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Você continua na companhia do Romildo André com o Show da Manhã. E eu volto logo mais com o Show da Tarde da Cultura. E na próxima sexta-feira tem mais Patrulha dos Municípios.

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0: Opa! Estamos de volta com o nosso show da manhã. Você ficou muito bem informado aí com o Marcos Soé. Mais um Patrulha dos Municípios. De volta na sexta-feira, às 9h30. Com os policiais de todo o sul do estado. Na cultura, você está sempre muito bem informado. A vovó agora está chegando com o seu baú para você fazer aquela viagem no tempo.
1: 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Vou catar, seu Filipinho.
0: Ei, vovó. Pessoal participando com a gente aqui, vamos lá. No nosso zap. Ei, bom dia. Mensagem de voz, você ouve a cultura ouve você.
2: Ei, Rominho do André, beleza? Eu sou João Miguel da Esplanada. Manda alô pro Alex da Esplanada, para minha mãe Maiara e para todos do IP aí. Manda um, faz uma música bem especial aí para nós. Beleza. Tchau, beleza?
0: Valeu. Ô, Mônica, manda aí.
3: Bom dia, Rominho do André, aqui é Mônica Benedito do Corpo do IP. Hoje eu gostaria que você mandasse um alô pro meu sobrinho que tá fazendo 18 anos hoje. Murilo Beneta Grec, lá da...
0: Alô, Murilo! Parabéns, Murilo! Felicidades, muitos anos de vida, Murilo! Galera, tá ligado. Gente, seguinte, hein? Oportunidade de emprego. A Cacau está contratando ajudante de motorista para atuar na área de logística em Castelo. É necessário ter ensino básico de leitura e escrita, residir em Castelo ou nas proximidades da Cacau, possuir transporte próprio e ter disposição para atividades de carga e descarga. A empresa oferece ticket de alimentação, insalubridade, bonificação, vale transporte, seguro de vida, convênios e outros benefícios. Interessados, deve fazer o cadastro pelo site copcacau.portaldetalentos.senior.com.br ou entrar em contato com o RH pelo WhatsApp 28 99985-7199. Cacau, oportunidade para você fazer parte dessa equipe. 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
0: Beleza! Nosso amigo Francisco Alô Chicão! Obrigado, mas Conceição pediu sua música aqui pra sequência, né, vovó? Daqui a pouquinho, irmão. 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Na frente a Caixa, o Manoel Vasco, pra todos os ouvintes. A esposa Daiane, a Feristé, toda a turminha. Beleza, amizade. E alô aqui para a Gabriela. Curtindo a programação. É imagem alta, deixando sua dica musical também, né? Só que participa com a gente. Na sequência, né, vovó? Vamos à primeira de hoje. Primeira dica, aqui, ó. Woman. Lembra? John Lennon. Bom, Woman. É uma canção composta e gravada pelo músico britânico John Lennon para o álbum Double Fantasy de 1980. A faixa foi escolhida pelo próprio e segundo single de álbum, né? E acabou por se tornar aí o primeiro após sua morte em 8 de dezembro de 1980. Lado B do single foi a canção Beautiful Boys. Lennon escreveu Woman como homenagem à sua esposa Yoko Ono. E para todas as mulheres. Em uma entrevista para a revista Rolling Stones, em 5 de dezembro de 1980, 3 dias antes de seu assassinato, John Lennon disse que a canção foi composta porque em uma tarde de sol nas Bermudas, de repente, compreendi que as mulheres fazem por nós. Não só a minha, Yoko faz por mim, embora eu estivesse pensando em termos pessoais, mas qualquer verdade é universal. O que percebi é que não estava dando valor a nada. As mulheres realmente são a outra metade do céu, como sussurro no início da música. É nós ou nada. A música me lembra de uma das faixas dos Beatles, embora não estivesse tentando fazê-la soar como uma faixa dos Beatles. Eu escrevi da mesma forma que compus Girl.

Billboard Hot 100, conseguindo chegar ao número 1 na Cashbox Top 100. Um filme promocional para a música foi criado por Yoko Ono em janeiro de 1981. Durante a maior parte do vídeo, Lennon e Ono são vistos andando pelo Central Park, Nova York, perto do que se tornava o Memorial Stanbury Fields, ao lado de Dakota. Essa filmagem foi dirigida pelo fotógrafo Ethan Russell em 26 de novembro de 1980. Outras imagens de Yoko sozinha, juntamente com fotos e cobertura jornalística do assassinato de Lennon, também foram incluídas, né? Então, para recordar a nossa viagem do tempo na sequência da vovó, a primeira de hoje, John Lennon com Woman.

0: foi a primeiraça. Foi a nossa sequência da vovó de hoje. Tá aí o Medley com Styles on 45. Atendendo o nosso ouvinte, né? Medley com Venus, Sugar Sugar, no Happily. I'll be back, Drive Me Care. Também, Do You Want to Know My Secrets? We Can Work It Out. Também curtimos Should Have Now Better, Now If Man, You're Going to Lose That Girl, Styles on 45. Foi aí a dica do nosso amigo Paulo, ligado com a gente lá em Venda Nova, que te recordou aí os bons tempos de volta aqui no nosso show. Engenheiros do Havaí, era um garoto como eu, amava os Beatles e os Rolling Stones, fixação, Kid de Abelha, e também recordamos John Lennon com Woman. Mas valeu, Júlio. Vovó, amanhã tem mais.
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0: É o nosso show da manhã, sempre fazendo clima. Restante da promoção tá chegando. 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Vamos ver quem vai faturar aqui. O vale compra de R$150 nesta terça-feira, no nosso show da manhã. Vai sair pra quem? Chegando aqui. Quem se deu bem foi Sirlene Souza, do celular 99902, final 06. Boa! Parabéns, Sirlene Souza. Amanhã tem mais, né? Amanhã mais um sortudo, sortuda aqui no nosso show da manhã. Vai participando aí. Boa sorte, viu? A promoção Dia das Crianças na primeiraça do sul do estado.
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0: Isso aí. Fazendo o clima nas manhãs.
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1: Que cada desafio seja superado com determinação e coragem para esse novo dia e que a gratidão invada o seu coração. O tempo de ontem já foi vivido. A beleza de agora é que você pode fazer diferente. Um abençoado dia para você.

0: Amém.
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4: Chegando o Internacional, Luiz Subochu, para mais um Cultura Esportiva. E aquela terça-feira maravilhosa, abençoada para você, na sua casa, no seu carro, no seu trabalho. Esteja onde estiver. Saúde e paz. Amanhã encontro marcado para mais um Show da Manhã. Continue na Cultura, melhor programação para você curtir na primavera.
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0: dia, galera. Bom dia a você, melhor ouvinte do mundo. Você que acabou de curtir o Romildo André, o locutor simpatia e grandalhão da cultura, apresentando o show da manhã desta terça-feira, dia 6 de outubro de 2026. Hoje, dia 6 de outubro, é o Dia Mundial da Paralisia Cerebral. Temos que acompanhar de perto. Hoje é o dia de abraçarmos também, como sempre, a capital secreta do mundo, Cachoeiro de Itapemirim, a turma lá do Recanto, Gilson Carone, aeroporto, obrigado pelo carinho. Carinho que nós temos também pelos municípios do sul do estado, São José dos Calçados, Apiacá, Mimoso do Sul, Alegre, e sempre lembrando também das comunidades castelenses, Fazenda do Centro, Fazenda das Flores e Fazenda da Prata. Obrigado aí pela parceria. Parceria nós temos, todo mundo sabe, com as famílias, né? As famílias mais sintonizadas, mais ligadas aí, na mais ouvida. E por isso a gente está sempre abraçando aqui as famílias. Hoje eu abraço todos das famílias Frandoloso, família Cardoso, Galina, família Francisqueto, família Camata, todos da família Carias e a rapaziada da família Souza. Obrigado aí pelo carinho. E hoje, Romildão, terça-feira, dia 6 de outubro. Tem gente aniversariando por aí, hein?
1: Parabéns, parabéns, parabéns pra você.
0: 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Aniversariante do dia de hoje, Paulo César Brunelli Cogo, Emily Marcolini, Geraldo Zucoloto e Deonisa Barbosa Zucoloto, né? Lá de Cachoeiro de Itapemirim. Arielle Fiorese Pereira, lá de Viçosa, Minas Gerais. Maria Inês, lá de Muqui. Heloísa Medeiros da Silva, de Mimoso do Sul. Estevão Campos, lá de Capivara, Vargem Alta. Maria Cecília dos Santos Justino, 2 aninhos, lá em Jerônimo Monteiro. Tainã Vitorazzi Bernabé. Danley Barbosa da Silva. A Roberta Burguês, hein? Roberta Aparecida Burguês Lusório. É esposa do nosso amigo Marco Faé. Será que o Faé hoje vai meter a mão no bolso? O cara tem uma cascavel no bolso, hein? Mas aniversário da Roberta, o cara vai abrir uma exceção. Aniversário também do Gino Passamani, meu grande amigo Gino Passamani. Aniversário do meu amigo também, o Wellington Augusto Alves. E também aniversário do Gilberto Mussi. A todos vocês, saúde, paz e beijos do Negrão.
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0: 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Segunda-feira, Nossa Senhora Aparecida, né? Algumas festinhas aí em homenagem à criançada. Deixa eu ver o que tem aqui. Lá na Venda Queimada, 18ª Festa das Crianças, segunda-feira vai começar às 10 horas, hein? Celebração, participação do Terço dos Homens, tem confraternização, brincadeira, leilão, folia de reis, torneio de bocha, forró com Diego Marques e João Paulo e banda. Não vão aceitar Pix, não, hein? Segunda-feira, lá na Venda Queimada. Lá na comunidade de São Pedro, festa de Nossa Senhora Aparecida, segunda-feira. Começa às 9 com a missa, depois tem almoço, depois tem a patroa do forró, aquele forrazinho gostoso, sorteio, leilão de garrotes e variadas prendas, show com Cleone Miranda e Garotos Tradição. Não vão aceitar Pix também segunda-feira, lá no São Pedro. E na Água Limpa, nós teremos também, segunda-feira, jubileu de Esmeralda, em 40 anos, festa em homenagem à Nossa Senhora Aparecida. Segunda-feira, na Água Limpa, começa às 10 horas, com a Santa Missa. Depois tem almoço, Cleone Miranda, Juninho Xavier, o Rei do Arrocha. E não vão aceitar Pix também. 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Vamos falar aqui da data FIFA, né? É data FIFA. Deixa eu ver aqui, tem um amistoso hoje. Estados Unidos e Canadá, hein? Hoje, 9 da noite no ESPN. Você que gosta do joguinho aí, ó. Estados Unidos e Canadá, 9 da noite no ESPN. Temos também hoje a despedida do Messi, né? Despedida do Messi. Hoje, 8 da noite, o Sport TV transmitindo ao vivo. Argentina e Benin. Esse Benin aí, é no ranking FIFA de seleções, tá lá em número 93 do ranking FIFA de seleções. Nunca foi uma Copa do Mundo, né? Mas pegaram esse pobre do Benin pro Messi fazer umas gracinhas na sua despedida, né? Não vai pegar uma seleção brasileira, seleção italiana, né? Pode dar ao contrário, o resultado sair pelo avesso e complicar. Então pega o Benin lá, mete os 4, 5, fica tudo bem. E o Messi fecha com chave de ouro aí essa carreira brilhantíssima na seleção argentina. Ó, Liga das Nações da UEFA, hein? É, ontem nós tivemos França 4, Bélgica 1. É, Zidane aí, ó, de bem com a vida, né? 4-1 em cima da Bélgica. Itália 3, Turquia 1. A Itália também fazendo bonito aí, hein? Até que enfim, né? Nós estamos torcendo para a Itália. Um país que tem 4 títulos não pode ficar, né, pagando esse monte de mico que vem pagando ultimamente, não. E hoje, com transmissão do Sport TV e do ESPN, 3h45 tem Croácia e Espanha, e tem também Inglaterra e República Tcheca. Dá para se divertir aí na parte da tarde. Arcobelli Cola já já vai pintar com muitas notícias do futebol profissional do Espírito Santo, também o esporte amador de toda a região de Castelo, sempre em nome da papelaria do Tiago, onde você vai comprar material escolar, né, com aquele precinho super camarada, aquele desconto que é especial, que você não encontra por aí. 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
0: Bom dia, Arcobelli.
2: Bom dia, Fuma Show. Bom dia, galera ligada no Cultura Esportiva. Tem uma notícia, né, do futebol de base, né? Futebol capixaba. Também hoje tem partida pelo feminino, semifinal, jogo de ida. Tivemos já uma partida, né, entre FC Estadual e Árpia. O FC venceu por 3-0. E hoje tem o fechamento, né, da semifinal, jogo de ida ainda. Atlético Capixaba e Prosperidade. Temos notícias também, né, do Regional das Montanhas, confirmado o jogo do final de semana. Vamos falar um pouquinho também, né, do sexto torneio entre famílias lá no Apeninos, que vai ser já no outro final de semana, no dia 18 de outubro. Passa rapidinho, né? Daqui a pouquinho notícias então pra galera. 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E o senhor Rosemilson e a dona Maria da Penha, todos os dias curtindo aí o Cultura Esportiva. Alô, senhor Rosemilson e também a dona Maria da Penha, lá no município de São José do Calçado, um forte abraço. 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Bom, a Série B acabou, né? Todo mundo já sabe, né? O Estrela de volta à primeiraça, né, do ano que vem, a primeira divisão. O Linhares também voltando, né? A primeiraça, a primeira divisão. 10 equipes, né, confirmadas, início da competição, provavelmente em janeiro. Mas, Luiz Fumanchu, ainda sobre a Série B, o dirigente, né, do River, o senhor Camilo Coelho, eles fizeram um balanço, né, como teria, né, que fazer realmente, e um balanço muito positivo dessa primeira participação do River. Todos sabem, né, que antes era Gálatas, o River, né, comprou os direitos federativos, né, da equipe do Gálatas, então o River é a primeira vez que participa do futebol profissional, do futebol capixaba, terminou aí na semifinal, foi eliminado nos pênaltis pelo Linhares, por detalhes, né? Também não conseguiu acesso para a Série A, mas agora é estruturar o clube, né, Fumanche? E continuar o projeto para o ano de 2027. Estão trabalhando na base e o projeto pensando já na temporada de 2027 em relação ao futebol profissional, Fumanchu.
0: É, com certeza. O Rio fez uma bela campanha. Bateu na trave lá, chegou no final ali, né, levando o jogo para os pênaltis. Né, se tivesse passado, não seria novidade nenhuma. E o mais importante, não esqueceu do patrimônio e não esqueceu da base. Isso é muito importante. O Rio tem pessoas inteligentes trabalhando, pessoas que gostam do futebol, sabe que a coisa não é da noite para o dia, não. Pode dar certo como deu, só faltou a passagem para a primeira divisão. Como não deu certo para passar para a primeira divisão, continuar o trabalho. E, né, você vê que o estádio está ficando uma maravilha de estádio. A garotada trabalhando.
2: Isso aí.
0: Então, estou no caminho certo, o pessoal do River, parabéns.
2: É, atuou nesse ano aí no estádio do comercial, né? Mas a diretoria vai continuar o projeto pensando aí na sua casa própria, né? Que é muito importante e a gente torce aqui para que esse projeto realmente continue. Já que Alegre, nós tivemos o Alegrense, né? Quem não se lembra do Alegrense 2000, 2001, aquele timaço, né, do Alegrense, né? Time fortíssimo. Né, fez grandes temporadas, só que aí o Alegrense acabou e agora surgindo aí o River representando, né, na loja, nós tivemos o comercial de Alegre, né, mas agora é o River, né, a bola da vez é o Alvirrubro lá de River, o nosso querido River, e a gente torce que realmente o projeto continue para a temporada do ano que vem no futebol profissional. Futebol feminino, hoje nós temos uma partida. Semifinal, jogo de ida, Atlético Capixaba e Prosperidade, às 8 da noite, lá na Fazendinha, né, na Vila Rica, em Cachoeiro. Vamos passar aqui agora para a galera os resultados da base. Ó, Copa Espírito Santo, categoria sub-15, sub-17. Resultados aí para vocês, ó, no sub-15, PSC 0, Rio Branco SAF 1, 12-0, Coimbra 2, Linhares 3, Audax 0, Vitória 3, Desportiva 3, Jaguaré 0, Ibiraçu 5, Forte 0, RP Academic 1, Porto Vitória 6, RIV 1. Isso aí é na categoria sub-15. Agora no sub-17, PSC 2, Rio Branco SAF 1, 12-2, Coimbra 4, Linhares 3, Audax 0, Vitória 0, Desportiva também 0, Jaguaré 0, Ibiraçu 2, Forte 4, RP Academic 0, e nós tivemos Porto Vitória 4, RIV 0. Então, resultados aí da Copa Espírito Santo, categoria sub-15, sub-17, mais uma rodada aí para vocês. Agora já, categoria sub-11, sub-13, vamos passar aqui alguns resultados também, ó. No sub-11, ó, o Serra venceu o Solvive por 2-0. O Rio Branco de Venda Nova, ele perdeu para o Porto Vitória por 2-1. O RP Academic 0, Tupi 0. CA Colatinense 0, Desportiva 0. Já no sub-13, Serra 0, Solvive 3. RP Academic 2, Tupi também 2. CA Colatinense 3, Desportiva 4. Aí amanhã a gente traz mais detalhes para vocês em relação também à base. Vamos de futsal de Conduru, confirmado mais uma rodada, hein? Terceira rodada do futsal para a galera. Jogos estão sendo realizados no ginásio de Conduru. Sempre a sexta, né? À noite. Então vamos à terceira rodada, confirmada, 19h40. Tem Mineração Capixaba enfrentando Wolfsburgo. Tem City BP versus JH Império. E fechando a rodada, Brahma de Munique versus Amigos do Cleone Miranda. Vamos falar agora para vocês do sexto torneio entre famílias lá da comunidade do Apeninos. E vai ser no dia 18, então no outro final de semana. A galera vai aproveitar o feriadão de Nossa Senhora aí na segunda-feira, dia 12. Aí encara a semana novamente. Aí no final de semana, no dia 18, que é no domingo, tem aí o sensacional torneio, né? O sexto entre famílias lá no Apeninos. Então vamos passar para vocês aqui a programação. Ó, às 7h tem a celebração na igreja, né? São João Batista. Aí depois, aí a galera vai para o futebol. Às 8h30 começa o torneio. Ungarato versus Ebony, depois tem Fim versus Alóquio, Dalvi versus Baquete, Gusson versus Marques, Carari versus Martins, Facine versus Machado, Costa versus Laquine e fechando aí a primeira fase, Celim versus Paulúcio. Lembrando, né, que nós temos aí também o dia inteiro, né, vai ter seresta, vai ter aquele funcionamento, né, de bar, aquele serviço completo para a rapaziada. E todo mundo já sabe, né, que os jogos lá na Praça de Esportes Brás Barbieiro. E para fechar minha participação, trazendo informações, né, do Regional das Montanhas, já que a bola rola esse final de semana, semifinais, né, jogos da volta. No sábado, nós teremos lá em Apeninos às 15h, Apeninos versus São Cristóvão da Serra. Lembrando a galera que no jogo de ida, o Apeninos venceu lá na casa do São Cristóvão, hein, por 3-1. Tem a vantagem, né? Se perder por 2 gols de diferença, leva o jogo ainda à final, né? A decisão nos pênaltis. Já a equipe do Campestre joga sábado também, Campestre e Corumbá. No jogo de ida, o Verdão venceu lá no Corumbá por 2-0. Tem a vantagem também, pode perder por 2 gols, que ainda vai levar a decisão para os pênaltis. Então, duas grandes vantagens, né? O Apeninos, que joga também, né? Diferença de gols e joga em casa. E o Campestre, que joga também por diferença de gols e também manda o seu jogo em casa. Ó, se você tá afim de participar da mais uma edição da Copa Futebol Society do São Cristóvão da Esplanada, as inscrições já estão abertas, hein? Você pode escrever sua equipe, é só falar com o nosso amigo João Paulo e também com o nosso amigo Chamel, tá beleza? Os jogos vão ser realizados na Praça de Esportes do São Cristóvão da Esplanada. É mais uma edição da Copa do São Cristóvão Futebol Clube da Esplanada Futebol Society. 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
0: É, um abraço aí pro Arco Abel e Cola. Daqui a pouquinho vai pintar o Tadeu Leste, direto de Vargem Alta e da região serrana. 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
0: Bom dia, Tadeu.
4: Muito bom dia, Fumanchu. Bom dia aos ouvintes do Cultura Esportiva. 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Capixabão de futebol feminino, Fumanchu, jogo de ida da fase semifinal, hoje às 20h, Atlético Capixaba e Prosperidade, jogo em Cachoeiro de Itapemirim, no estádio do Grêmio Santo Agostinho. Prosperidade aí buscando um bom resultado no jogo de ida fora de casa. O jogo da volta está programado para sábado no estádio Humberto Escaramuça, em Prosperidade. Campeonato Comunitário de Futebol de Vargem Alta, os jogos de volta da fase quartas de final já estão confirmados pela Secretaria de Esportes aqui de Vargem Alta. Na quinta-feira, às 20h, no estádio Almir Ofrante, tem Vargem Alta e Departamento. Sexta-feira tem dois jogos, Fumanchu. Às 20h, no estádio Almir Ofrante, tem Jaciguá e Castelinho. E às 20h, no estádio José Milanese, em Fruteiras, tem Vila Esperança e Prosperidade. Na segunda-feira, dia 12, feriado nacional de Nossa Senhora Aparecida, às 16h, no estádio Jerônimo Grilo, em Fruteiras Nova, tem Beira Rio e Capivara. Ao final dessa rodada aí, vamos conhecer os quatro semifinalistas do comunitário de Vargem Alta. Terceiro torneio de futebol society da Vila Dordenone, no Alto Caxixe, Venda Nova do Imigrante. Dias 12 e 13 de dezembro, as inscrições continuam abertas. Informações e inscrições é só falar com o Luizinho pelo 28 999 00 3094. A premiação Fumanchu para o time campeão, além de troféus e medalhas, R$ 6.000 em dinheiro. Campeonato Municipal de Sinuca de Vargem Alta, resultados dos jogos de ida da fase oitavas de final. Nerino Pola 3, Robinho Câmara 2, Lucas 2, Silvio 3, Rafael 2, Arione 3, Paulinho 5, João Paulo 0, Gerian 3, Alan 2, Luiz Fernando 1, Luan Fardim 4, e durante a semana serão realizados os jogos da volta. E neste final de semana tem festa esportiva em Ribeirão, município de Vargem Alta. No sábado, dia 10, a partir da 1 da tarde, torneio de bocha entre duplas. Esse torneio é aberto, as inscrições podem ser feitas no local. Chegada das cavalgadas, e às 9 da noite tem show com Luan Fardim. No domingo, às 9 da manhã, o torneio de bocha 4 contra 4. Às 2 da tarde tem show com Alan Andrade e às 8 da noite o show de encerramento com Charles e Melina. 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Eu fico por aqui. Na quinta-feira eu volto com o futebol da Várzea e a bola é toda sua, Fumanchu. É,
0: quinta-feira tem mais Tadeu Orlete aí pra rapaziada, né? Abraçando quem abraça a gente todos os dias aqui, nosso amigo Manuel Lemos e a Lucy. Manuel Lemos e a Lucy, lá na Estrela do Norte, né?

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Quarto campeonato municipal de bocha entre famílias, jogos da volta da fase semifinal. Amanhã tem um jogo, hein? Amanhã às 19 horas, lá no Braço do Sul, tem família do Santos contra família Cola. Aí sábado tem, né, às 2h15, família Souza contra família Silva. Lá em Santo Amaro, né? Abraço nosso amigo Tatu, aquela rapaziada maravilhosa lá de Santo Amaro. Santo Amaro que vai realizar uma festinha em homenagem à Nossa Senhora da Aparecida. Começa domingo. Domingo começa com a parte esportiva. Domingo, 8h30, lá em Santo Amaro, tem a comemoração à Nossa Senhora com a Copa Renascer de Futebol. Copa Renascer de Futebol, categorias 9, 11 e 13 anos. Vai ter também no evento torneio de bocha, vai ter shows, vai ter muita brincadeira. E na segunda-feira, dia de Nossa Senhora Aparecida, tem a procissão. 10 horas tem a celebração em direção à Venda Queimada, né? Que vai ter a festa lá de Venda Queimada na segunda-feira. Temos aqui um abraçando o pessoal do veterano do Jatobá. O veterano do Jatobá já marcou um amistoso já, hein? Veterano do Jatobá e Monte Alverne, sábado, 15h, lá no campo do Jatobá. Vai ficar legal. E em breve nós estaremos acompanhando aqui a segunda Copa Caparaó de futebol. São 11 cidades participando. Vai começar dia 14, aí dá tempo da semana que vem a gente trazer tudinho para vocês, trazer a tabela, mas eu já sei que vai começar no dia 14 com Jerônimo Monteiro e Muqui. Dia 14 de outubro, cai numa quarta-feira no campo do Atlético. Agora vamos participar aí, ó, Apiacá, Rio Novo, Irupi, Munistreire, Dores do Rio Preto, Ibatiba, Divino de São Lourenço, Iúna, Guaçuí. É a Copa Caparaó de futebol de campo, vai ficar legal. 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Realmente arrebentando a boca do balão. 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Daqui a pouquinho, né? Sempre em nome de quem é o social? 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Ó, os moradores do Limoeiro estavam fazendo uma reclamação desde ontem, né, que tá falta de água lá no Limoeiro. Sabia que lá também tem a conta de água certinha, bonitinha, toda.

0: no mês tem que pagar, então estão reclamando. Aí já me ligaram agora aqui, dizendo que a água chegou. Chegou, mas ficou 3 dias sem água, né? O cara ficar 3 dias sem tomar banho, vai ficar igual o Cascão, né? Então, o pessoal tem que se agilizar mais. Já chegou água hoje, me informaram aqui, mas ficou 3 dias sem água. Não pode ficar, se o cara tá pagando a conta em dia, não pode ficar 3 dias sem água, né? Então, da próxima vez que faltar água, que o pessoal entrar em contato, né? Falar, ó, tá faltando água aqui no Limoeiro. O pessoal tem que agilizar, tem que ter mais rapidez aí no negócio, né? Na hora de receber, é aquela velocidade danada, né? Na hora de chegar e botar um pouco mais de rapidez para resolver o problema, fica essa demora. Mas, felizmente, a água chegou, né? O pessoal está reclamando, mas reclamando uma barbaridade, reclamando com muita razão, né? Eu estou precisando aqui de um par de muletas. Eu estou precisando de um par de muletas. Tem 2 tipos de muleta. Tem a muleta que você usa de punho, é a muleta de punho, e tem a muleta que você usa debaixo do sovaco. A suvaqueira, né? Aquela que, né, dá mais sustentação, cara, tal. Então, eu tô precisando dessa suvaqueira, muleta para usar debaixo das axilas, né? Alguém fala sovaco, tem outros que falam subaco, né, também. Então, é para botar debaixo do subaco, tá legal? Se você tiver em casa aí, ó, pode mandar ligar para cá, né? O cara vai emprestar, depois você devolve, o cara vai te devolver. Tenho aqui também, ó, para emprestar, né, uma cadeira de banho. Cadeira de banho, hein? Tem uma cadeira de banho para emprestar aqui, né? E se você estiver precisando, pode ligar para cá também que nós vamos emprestar. E tem precisando aqui também de cadeira de rodas, né? Você que tem as nossas cadeiras de roda aí, ó, já usou? Devolva, né? Devolva lá, para que tem gente precisando também de usar. Daqui a pouco tem o Alexandre Garcia. Ele vai falar, vai dar um tapa aqui sobre as eleições, né? Vai falar de um ditado mineiro. Para saber o que é um ditado mineiro, você tem que ouvir o Alexandre Garcia depois do Cultura Esportiva. Já tem gente pulando do barco politicamente, tem os caras que são sujos, tem os caras que são sujos. O time está ganhando, o cara está do lado. O time começa a perder, o cara troca de bandeira, né? Não é brincadeira, não. Eu acho que tem que, né, ser fiel. Tem aqui também o PL, né? Falando do PL. PL, rapaz, deu uma cartada violenta a nível nacional, hein? Uma cartada violenta. Você vê que, né, quem se aproveitou essa leva de candidatos eleitos do PL aí, ó, quem se aproveitou, deitou e rolou. Quem arriscou, deitou e rolou. E vai falar de uma coisa que eu sempre falei aqui, o Alexandre Garcia vai comentar, vai tocar no assunto. Fundo partidário. É brincadeira, né? Os caras jogam com dinheiro do povo. Os caras jogam com dinheiro do povo. E não são R$1.000, não. Não são R$2.000, milhões, não. São bilhões de reais. Os caras jogando com o próprio dinheiro do povo e tentando ludibriar o próprio povo. Agora, para encerrar aqui, eu tenho uma notícia aqui do deputado federal mais votado do país. E tem um capixaba, hein? O Lucas Polese, do Espírito Santo, ficou na 11ª posição no país, né? Ele que é do PL, olha, era PL aí, estava complicado. 419.000 votos, 635. O líder é o Nicolas, né, lá de Minas Gerais, do PL, 3.119.318 votos. Vai ter voto assim lá na China. Alexandre Garcia, logo depois do Cultura Esportiva.
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8: É para vocês também um ótimo dia, né? Mandando um bom dia aqui pro meu amigo Gil da Silva e a Raoni Marques da Silva. É isso mesmo o nome, Raoni Marques da Silva, Gil da Silva, lá de Santo Amaro, Muniz Freire, né? Vai ter festinha aí, ó, domingo e segunda-feira vai ficar legal. 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Já tem notícia do futebol carioca, o retorno aí do Brasileirão, tem Série B, já o Gato Mestre vai trazer as informações, sempre em nome da Casa da Roça. 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

0: 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Como vai você, Luiz Fumanchu?
1: Estou melhor do que eu mereço.
0: Repete.
1: Estou melhor do que eu mereço.
0: Alô, alô, Castelo, Deus tá no controle. Aqui estamos nesta terça-feira, 6/6/2026. Lua quarta minguante, faltando 86 dias para o término do ano. Rezamos hoje com amor e confiança com São Bruno, fundador dos monges cartuxos. Ele que nasceu em Colônia, na Alemanha, no ano 1030, de família nobre, foi estudar na França. Lá estudou línguas e também direito, mas nele surgiu o desejo de ser sacerdote. E aí voltou para a Alemanha, ingressou no colegiado de São Egberto, teve dedicação completa aos estudos, depois voltou para a França para dar aula de teologia. Conta a história, relata a história que certa vez ele fazia as exéquias, que é quando o padre encomenda o morto, fazia as exéquias na cidade de Sena, quando ouviu a voz do morto dizer: por justo julgamento de Deus, estou condenado. Ele deixou tudo que tinha, abandonou a vida de luxúria que tinha pela família, né? A família tinha tudo, e foi viver uma vida monástica, subindo ao Monte Rochoso de Cartuxo, onde não tinha nada, só tinha pedra. Lá construiu barracos e uma capelinha, ele e seis amigos. Quando inauguraram as capelas, brotou água, jorrou água que abasteceu toda a cidade de Sena. E no ano 1084 que aconteceu isso, o padre Urbano, o Papa Urbano II, o levou para ser seu assessor. São Bruno é, portanto, fundador da Ordem dos Cartuxos, morreu em 6/1/1101, e a ele pedimos: São Bruno, rogai por nós, amém. 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A bola volta a rolar amanhã, tem Brasileirão 2026 e a cultura está em cima. Amanhã, 20h30, a volta do Brasileirão na 29ª rodada, no Nilton, Engenhão, Botafogo e Vasco, 20h, começa o show de transmissão da Cultura FM, às 20h30, a bola rola para a transmissão na íntegra, a narração de João Carlos dos Santos. O jogo terá arbitragem, o clássico em preto e branco, terá arbitragem de Bruno Ardeu Araújo, da Federação do Rio. Esse cara corre muito, acompanha o lance, boa bola em cima do lance, só que é inseguro, na hora de marcar, ele tem uma insegurança fora do normal. O estádio espera receber o Botafogo amanhã pelo menos 25 mil torcedores. 3.500 ingressos foram destinados ao Cido Vasco da Gama, fora as 400 cortesias e 100 ingressos de gratuidade pela lei. São até agora 18 mil ingressos vendidos de maneira antecipada nesta terça-feira. Outra informação importante do Botafogo: o mandatário do clube, o atual mandatário do clube, João Paulo Magalhães e Lins, resolveu que o Botafogo tenha a capacidade do estádio aumentada. No momento, o Botafogo tem um estádio com capacidade para 45 pessoas, quer colocar 60 mil pessoas a partir do ano de 2028, 2 anos de obra. Esse estádio, só lembrando aqui, Fumanchu, foi inaugurado em Engenhão em 2007. Era projeto do Carlos Porto, falecido, irmão do também já falecido Roberto Porto, com quem trabalhei lá na Rádio Nacional do Rio Porto, que terminou sua carreira morrendo quando estava na ESPN Brasil. Teremos um novo projeto agora para um estádio aumentado de 45 mil para 60 mil pessoas. Bem no Vasco, posse de bola e marcação alta. Pedro Emanuel quer jogar como jogou o último jogo em casa quando o Vasco olhou o Curitiba. Tá certo, aquele esquema foi um pode funcionar no clássico amanhã, Fumachu?
1: O Vasco tem melhorado, né? Tem melhorado. Tem que ficar com um olho no peixe e outro no gato, né? Vai tá pensando aí no Boca Juniors, pensando em
0: Palmeiras.
1: Né, Palmeiras, né? Mas tem que pensar no Brasileirão. Porque se pegar no Brasileirão ali, você vê o Botafogo hoje com 35 pontos no 12º lugar, o Vasco está fora da zona, mas tem 31. Então, se der uma escorregada, vai complicando. Se ganhar, melhora. Mas só que tem que pensar primeiro agora no Brasileirão. Depois do Brasileirão, esse clássico contra o Vasco, que é sempre um jogo difícil, aí você tem que pensar nas outras competições e que venha o Boca Juniors por aí.
0: Levanta outro tema para você, Vasco Botafogo amanhã também. Dia 29 tem Vasco e Flamengo. Vasco fez uma consulta ontem, a Arena Manaus, Arena Amazônia em Manaus. Vai tirar o Flamengo do Rio para jogar o clássico lá em Manaus, pode ser isso. É um castigo para o Flamengo, porque não quer liberar o estádio do Vasco para o Boca Juniors. É justo, Mancho, isso aí? Chumbo trocado?
1: Tem que procurar um estádio que tenha essa capacidade da sua torcida, porque o Vasco tem a torcida grande. Torcida muito grande. Não pode pegar e jogar em estado apertado, né, onde pode complicar as coisas extra-campo. Dentro das quatro linhas, o tamanho do campo são quase os mesmos, né? As dificuldades para ambos os times vai ser muito grande quando trata de Vasco e Botafogo, Vasco e Flamengo. Então o Vasco tem que parar de pensar, por enquanto, até amanhã, né, no Copa do Brasil, Sul-Americana, onde vai jogar, e se concentrar no jogo de amanhã contra o Botafogo.
0: Por isso, Pedro Manuel já blindou o elenco, ninguém se meter nesse negócio de dia, horário de jogos, nem estádio, não. Bem, uma para fechar aqui do Vasco da Gama, então, tem Assembleia Geral hoje, o Conselho Deliberativo reúne hoje para aprovar a SAF, depois vai para a Assembleia Geral, para a AG, e tudo certo, semana que vem deve tomar posse já Marcos Faria Lamáquia. O jogo Vasco Chapecoense na data FIFA, entre 9 e 17 de novembro, jogo atrasado, Chape Vasco, nessa data FIFA entre 9 e 17 de novembro. A seguir, Flamengo e Fluminense, todo mundo ouve, todo mundo gosta. 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O Zap Zap do Berg é o 99881-2872 e faltam dois gigantes do futebol brasileiro. Fluminense treinando no filme, Teco Marcão preocupado com o jogo de quinta-feira, mas também com o Palmeiras, que será logo na sequência, semana que vem. Quinta-feira, 9:30 PM, Maracanã. Teremos Fluminense e Coritiba. Fluminense sem dois jogadores importantes. Fluminense não terá o Nonato e nem terá o Canóbio, ambos suspensos pelo terceiro cartão amarelo. Aí, no treino realizado ontem, a tendência e substitutos deles. No ataque, Serna ou Rodrigo Castilho, e na volância entra mesmo o Hércules. Lembrando que o Fluminense já está vendido antecipadamente para o jogo contra o Palmeiras, na outra quarta-feira, dia 14, 15 mil ingressos para a definição da semifinal entre Flu e Palmeiras pela Libertadores da América, a partir do dia 14, no jogo de ida, que será no Maracanã. Seguimos! atacantes Pedro e Samuel Lino se representando hoje ao Flamengo depois da data FIFA e devem ser relacionados para o jogo de quinta-feira, 19h30 em Santos contra o Santos. Já o equatoriano Anthony Valencia e o uruguaio Varela se representam apenas amanhã, quarta-feira, não devem ser relacionados para o jogo lá na Vila Belmiro. Arbitragem, aproveito e confirmo aqui para a rodada que começa amanhã, 29ª rodada. Amanhã em Engenhão, 20h30, apito Bruno Arleu de Araújo. Quinta-feira, Maracanã. Quinta-feira, primeiro, 19h30 em Santos, na Vila Famosa, estádio Urbano Caldeira, arbitragem para Santos e Flamengo de Anderson Daronco. No Maracanã, 9h30, quinta-feira, o pernambucano Rodrigo Pereira Lima. É enrolado demais. É só por hoje. A paz de Jesus e o amor de Maria. Fumancha.
1: É, tá aí. E lembrando sempre, né, do falecimento. Você me lembrou antes do Carlos Alberto Silva.
0: René, né? E hoje é o Carlos Alberto Dias.
1: Carlos Alberto Dias. Jogou nos quatro times do Rio, né?
0: Foi campeão do Botafogo, fazendo gol em 90 em cima do Vasco.
1: Justamente. Jogou nos quatro dias, jogou na seleção brasileira, o Carlos Alberto Dias, estava exercendo a função de treinador de futebol.
0: Estranho, estava doente, estava meio acamado, aí saiu do hospital se tratando, aí a causa da morte foi revelada, não, um problema cardíaco deve ser.
1: Com certeza deve ser um problema cardíaco, um bom rapaz, um bom cidadão, o Carlos Alberto, né? Carlos Alberto Dias.
0: Estava bem com ele.
1: Jogar nos quatro grandes do Rio não é difícil, né? Não é fácil não, né?
0: Ele conseguiu. Para você voltou o Botafogo,
1: voltou,
0: né?
1: Voltou o Botafogo só, né? Infelizmente, né? Que é um grande time do futebol mundial. Não, já não estava dando mais conta do recado, foi melhor, era sossegar. Ó, lembrando aqui que pela Série B do Brasileirão, a 32ª rodada começa hoje. 32ª rodada da Série B, começando hoje. Hoje tem Esporte São Bernardo, 19h30 na Ilha do Retiro. O ESPN transmite ao vivo. Hoje tem Goiás e Atlético, lá de Minas Gerais. 20h30, o ESPN transmite ao vivo. Hoje tem Ponte Preta e Juventude. A Rede TV vai transmitir ao vivo. Ainda teremos jogos amanhã na quarta, também na quinta-feira. Lembrando que os dois líderes da Série B até o momento, Vila Nova de Goiás, 57, né? Juventude, 56. Está pegado, hein? Está pegado. Quem dormir, e lembrando sempre, pessoal que pergunta regulamento, na Série B, né? Os dois primeiros sobem direto para a Série A. Aí vai ter um playoff com quatro equipes, né? Para mais dois subirem. Terceiro contra o sexto, o quarto contra o quinto. Mas os dois primeiros sobem direto para a Série B. O Santa Cruz já está na Série B. Santa Cruz na Série B do Brasileirão, né? O Santa Cruz que tem um público maravilhoso na Série C, hein? Tem mais público do que 5, 6 times da Série A. O velho Santa aí voltando a todo vapor e nós vamos torcer para que o Santa chegue à primeira divisão, onde é o seu devido lugar. Então o Carlos de Souza já passou aqui as notícias dos clubes do Rio de Janeiro, né? Retorno amanhã. Amanhã tem Botafogo e Vasco, né? Com transmissão da Cultura. Você vai estar trabalhando.
0: Isso, eu, João Carlos, estarei mediando a transmissão. João Carlos transmite na Índia com André Gonçalves à beira do gramado, amanhã no Engenhão, no Nilton.
1: João Carlos viajando hoje para o Rio.
0: Viajando hoje para o Rio. Amanhã, 20h, começa aqui a transmissão. Vou estar aqui disparando notícias de todos os clubes, abastecendo os postos de informações, Fumacho.
1: É, porque amanhã tem vários jogos. Tem Bragantino e Mirassol amanhã, tem Internacional e Corinthians, tem Remo e Grêmio amanhã às 19h30 no Mangueirão, tem Vitória da Bahia e Chapecoense. Então, até você sintonizado na Cultura amanhã para Botafogo e Vasco, você vai saber os resultados desses jogos aí. Aí dos times do Rio de Janeiro, quinta-feira tem Santos e Flamengo, 19h30 na Vila Belmiro, hein? E tem Fluminense e Curitiba jogando às 21h30 no Maracanã. Então, né, os clubes do Rio, aí dá tempo ainda da gente passar aqui os 5 primeiros da Série A. Flamengo tem 60 pontos ganhos, Palmeiras tem 57, Atlético Paranaense tem 49, Fluminense tem 48, o Bahia tem 46 pontos ganhos. Ah, você quer saber lá do Z4, né? Cairiam hoje o Grêmio com 29 pontos ganhos, o Internacional tem 28, o Clube do Remo tem 23, a Chapecoense tem 18 ganhos. Lembrando que só falta um jogo atrasado, hein? Só Vasco e Chapecoense é o jogo atrasado que está faltando. Tá aí uma boa oportunidade para o Vasco da Gama, né, fazer mais 3 pontinhos e ir se afastando daquela zona perigosa que é a zona do rebaixamento. 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Na Cultura são 11h59. Na sequência, vocês vão ficar com Alexandre Garcia. Depois tem o Show da Tarde com Marcos Paé. E amanhã, a partir das 11, tem mais Negrão pra vocês. Luiz Fumancho, tudo
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1: Boa tarde, ouvintes da Cultura FM.

Há um ditado mineiro que diz que em casa onde falta pão, todo mundo briga e ninguém tem razão. Um sinal disso está na campanha de Lula. Achavam que Lula confessou que achava que ia ganhar no primeiro turno. Foi enganado pelas pesquisas. Mas agora a cúpula do PT está achando que a culpa é do Sidônio Palmeira. Sidônio é o assessor de imprensa de Lula e é o sócio do Sidônio é que tem a conta da publicidade da campanha. Então acham que foi feita alguma coisa de errado e tal. Quando a gente sabe que a culpa é do Lula. Quanto mais Lula fala, mais as pessoas ficam horrorizadas, né? Aquela história, a última foi a história do toque em meninas, né? Meu Deus, eu estou escrevendo minhas memórias, e aí eu estava revendo o debate Collor e Lula que eu mediei, o último bloco eu mediei, né? Foi um pool de emissoras de televisão, todo mundo. Estava lá como mediadores a Marília Gabriela, o Joelmir, né, o Eliakim Araújo. Né. E eu, ouvindo o debate, o Lula jovem estava melhor. Estava fazendo as frases de um modo melhor. Né. Eu acho que ele está sentindo o peso da idade. Bom, mas enfim, eu acho que a culpa é dele, não é do Sidônio. Mas o que a gente vê é isso. E agora está aí o Michel Temer, que já foi vice da Dilma, anunciando apoio ao Flávio. O Flávio já está na frente, já tem os votos dele assegurados. E ainda vai disputar os votos, 10 milhões de votos dos outros candidatos que estavam no primeiro turno. Mais os votos de 33 milhões de pessoas que não foram votar. Mais os votos de 5, 6 milhões de pessoas que tiveram voto em branco ou voto nulo. E Lula vai correr atrás. Não sei se ele vai oferecer mais presentes, benesses em troca de voto, né? Isso é crime eleitoral. Artigo 299 do Código Eleitoral, basta conferir aí. Não basta dar, basta prometer. Isso já é suficiente para ser crime. Bom, um sinal que a economia dá é que a Bolsa de Valores disparou com a vitória de Flávio no primeiro turno. 8% num dia é muita coisa. E o dólar despencou, valorizou a moeda nacional. Só a perspectiva de Lula sair da presidência e voltar ao equilíbrio fiscal, voltar a menos endividamento público, voltar a um juro que estimule a economia, né? E não que desestimule, baixar o endividamento das pessoas e das empresas, enfim. Né? Dólar ficou a 5, a bolsa teve uma alta de 8%, e a gente vê aí que a reação de Lula sempre foi gastar mais, né, através do consumo, do gasto, pensando que isso faz crescer. Não, o que faz crescer é o investimento. É a produtividade, não é só a produção, é a produtividade. É a maneira de produzir com menos custo. Agora, o Lula não se importa com custo. Bom, aí tem outra coisa do dinheiro público. E eu vi o anúncio, e eu acho isso muito, muito bom, porque acho que está errado. Fundo partidário. Fundo partidário, fundo eleitoral, é o dinheiro dos nossos impostos, dos impostos de todos, que vão para partidos políticos dos quais a gente é contrário. Não é justo isso. Cada partido devia ser sustentado pelos seus filiados, pelos seus simpatizantes. Aí eu vejo aqui que uma série de partidos, a maior parte de esquerda, não alcançaram a exigência da lei de ter 2,5% dos votos nessa última eleição e já perderam o fundo partidário. O PSOL, Rede, PDT, Avante, Missão e Solidariedade. É o que está aí na notícia. Eu acho que é muito bom gastar menos dos nossos impostos para sustentar partido político. Quiseram fazer isso como forma de evitar que os partidos fossem sustentados por empresas, etc. Mas isso é uma opção da empresa. É dinheiro privado. Não é o dinheiro que as pessoas suam para ganhar e depois tem que dar 30%, 35%, 40% para o governo. De Brasília, Alexandre Garcia.

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0: 12 horas. 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
1: Fala aí, Faé, beleza?
0: Beleza, beleza, beleza, beleza, beleza. Chegando com o nosso show da tarde na cultura, com muita paz no coração, muita alegria, sempre agradecendo, é claro, o nosso Papai do Céu por mais oportunidade de estar junto com você, a 101,7, primeiro lugar em todo o sul do estado e no seu coração. Parte de Minas, parte do Rio de Janeiro, sintonizados aqui na nossa rádio em mais um show da tarde que tem oferecimento de loja Grantoni, tudo enxoval, cama, mesa, banho, eletrodomésticos, utensílios para sua casa. 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
0: 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Na cultura, agora 12:17, está começando o show da tarde.

liga, pode ligar pra Cultura, participar, mandar um abraço que você é atendido aqui com aquele carinho especial, não é? Pede a música, manda um abraço, pode ficar à vontade, tá bom? 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

0: No comando, Marcos Faé,
1: Diego e Vitor Hugo. Música linda, linda, linda. 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Rápido intervalo comercial, eu já volto.
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1: 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Na cultura agora, 1:15, nosso show da tarde da cultura. 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

0: Girando com a notícia, Ney Carvalho trazendo as informações. Boa tarde, Ney.
1: Boa tarde, Marcos Faia. Boa tarde, os ouvintes da Rádio Cultura FM. Uma motocicleta foi furtada dentro da garagem de uma residência no bairro quilômetro 90, em Cachoeiro de Itapemirim, durante a madrugada desta terça-feira, dia 6 de outubro. De acordo com o proprietário do veículo, dois homens invadiram a garagem em outra motocicleta e levaram uma Honda Fan 160 azul. Câmeras registraram a ação. As imagens poderão auxiliar na tentativa de identificar os responsáveis e localizar o veículo. Segundo o proprietário, após o furto, há indícios de que os suspeitos tenham seguido em direção à linha vermelha, passando pelas regiões do bairro Zumbi e Nova Brasília. O dono da motocicleta informou que já registrou um boletim de ocorrência sobre o caso. Um idoso de 74 anos foi encontrado baleado na cabeça, próximo ao próprio sítio, em São José do Calçado, no sul do Espírito Santo. Ele estava caído perto de uma motocicleta e foi socorrido em estado grave. Um motorista de transporte escolar que passava pelo local levou a vítima ao Hospital Estadual de São José do Calçado. O homem chegou inconsciente e precisou ser entubado. Policiais militares do 3º Batalhão fizeram buscas na região, mas não encontraram materiais ilícitos. Testemunhas disseram ter visto um indivíduo em uma Honda Pop vermelha, usando touca preta, nas proximidades. Segundo familiares, nenhum bem da vítima foi levado. A autoria e a motivação do crime ainda são desconhecidas. Devido à gravidade do quadro, o idoso precisou ser transferido para atendimento especializado. Segundo a nota AER, ele foi levado pelo helicóptero Arpia 10 de São José do Calçado para Cachoeiro de Itapemirim. A Polícia Militar informou ainda que o SAMU havia sido acionado para providenciar a transferência da vítima para Vitória. O caso segue sob investigação. 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

0: Beleza?
1: Beleza, beleza, Michel Teló.
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1: 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Na Cultura agora 1:57. 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
1: Vamos à previsão do tempo para esta próxima quarta-feira. Na quarta-feira, o sistema de alta pressão continua atuando e mantém o tempo estável no maior parte do Espírito Santo. Na Grande Vitória, a temperatura mínima 20 graus e a máxima chega a 32 graus. Na nossa região, região sul, a temperatura mínima 18 graus e a máxima pode chegar a 33 graus. E na região serrana, a temperatura mínima 19 graus e a máxima chegando a 29 graus.
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Beleza, beleza, beleza. Você recordando o sucesso de Marília Mendonça. Alô, porteiro. 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

0: Girando com a notícia, Humberto Rocha trazendo as informações. Boa tarde, Humberto.
1: Ótima tarde para você também, amigo Marcos Faé e ouvintes do Show da Tarde da Cultura. 6 cidades do Espírito Santo terão mudanças nas câmaras municipais a partir de fevereiro do ano que vem. 9 vereadores foram eleitos para a Assembleia Legislativa ou para a Câmara Federal e deixarão seus atuais mandatos. As mudanças ocorrerão em Vitória, Serra, Cariacica, Guarapari, Viana e Colatina. Vitória terá a maior alteração, com 3 novos vereadores. Suplentes assumirão as vagas após a posse dos deputados, marcada para 1º de fevereiro. A nova composição da Assembleia Legislativa do Espírito Santo, definida após o primeiro turno das eleições deste ano, vai reunir diferentes gerações no plenário. De um lado está a Sucena, do PT, que aos 27 anos será deputada estadual mais jovem da próxima legislatura. Do outro, José Esmeraldo, do União, com 80 anos, o mais velho entre os eleitos e um antigo conhecido da casa, aonde exercerá o 8º mandato. As casas de apostas, conhecidas como bets, começam a sair do ar hoje em todo o Brasil. A medida cumpre a MP 1394, assinada pelo presidente Lula, que proibiu apostas esportivas e jogos online. Quem ainda tinha dinheiro nas plataformas terá os valores devolvidos pelos bancos entre os dias 9 e 14 de outubro. A medida ainda será analisada pelo Congresso e é alvo de questionamento no STF. E a Paramount concluiu a compra da Warner Bros. Discovery por US$ 110 bilhões. Valor equivalente a cerca de R$ 547 bilhões na cotação atual. O negócio cria uma das maiores empresas de entretenimento do mundo. 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
4: Parabéns, parabéns para o Paulo César Brunelli Cogo, Emily Marcolini, Geraldo Zucolotto e Edenilza Barbosa Zucolotto, 36 anos de casados, de Cachoeiro. A Arielle Fiorese Pereira, de Viçosa, Minas Gerais. Maria Inês Muqui, lá de Muqui. Heloísa Medeiros da Silva, de Mimoso do Sul. O Estevão Campos, de Capivara. Maria Cecília dos Santos Justino, 2 anos, de Jerônimo Monteiro. Tainã Vitorazzi Bernabé. Darley Barbosa da Silva. E Roberta Aparecida Burguês Losório. Isso, a esposa do Marcos Faé, fazendo aniversário hoje. A todos os aniversariantes, essa data maravilhosa, saúde, paz, muitos e muitos anos de vida, são os votos da cultura. Quero mandar um abraço aqui especial para minha esposa Roberta Burguês, Roberta Aparecida Burguês Losório, fazendo aniversário hoje, felicidades, papai do céu te abençoe, tá bom? Te dê muitos e muitos anos de vida, te amo do fundo do meu coração, João Marcos, João Pedro, Ana Liz, mandando um abraço para você. Te desejando muitos e muitos e muitos e muitos anos de vida, tá bom? E olha, hoje pode deixar que o churrasco é por sua conta, tá bom?
5: Cruz, credo.
4: É isso aí. Tem essa não. Vai pagar o churrasco? Vai pagar o churrasco sim. Claro que vai. Eu... Não, pode deixar que hoje o churrasco é por minha conta. Hoje vai ser por minha conta. Tá? Beijo no coração, você continue sendo essa pessoa maravilhosa, né? João Marcos, João Pedro, Ana Liz, toda a família te desejando muitos e muitos anos de vida. Aproveite aí o seu dia e logo mais vai pagar o churrasco pra gente, tá? A todos os aniversariantes, essa data bacana, essa data maravilhosa, muitos e muitos anos de vida. Nosso Show da Tarde da Cultura, chegando ao final de mais um Show da Tarde. 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Vou ficando por aqui, vem chegando a mensagem especial do Padre Fábio de Melo. E na sequência, uma hora de muita música sem intervalo comercial no Sequência Máxima. Amanhã eu tô de volta com mais uma edição do nosso Show da Tarde da Cultura.
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4: Olá, minha gente, muito obrigado pela sua companhia, obrigado pela oportunidade de entrar mais uma vez na sua casa através do programa Palavras de Vida. Hoje pegando aquele evangelho bonito de São Lucas, capítulo 15, que conta a história do filho pródigo. Um homem tinha dois filhos. O mais moço pediu ao pai a parte da herança que lhe pertencia e partiu para um país distante onde gastou sua fortuna. Quando o pai o viu, correu-lhe ao encontro e o beijou. Falou aos servos para trazerem depressa a melhor veste e que matassem um novilho gordo para uma festa, pois aquele filho estava morto e reviveu. O filho mais velho, ao voltar do campo, ouviu a música e a dança e se encheu de cólera e não queria entrar em casa. Disse-lhe o pai: filho, tu estás sempre comigo e tudo que é meu é teu. Na verdade, esse evangelho Jesus utiliza dentro daquele contexto em que ele está falando da misericórdia do pai. Ele está ensinando que Deus nos ama e que Deus nos ama mesmo quando a gente faz tudo errado. Mas é interessante a gente perceber e prestar atenção na postura do filho obediente, né? Daquele que não foi embora, daquele que não abandonou o pai, que se irrita com a festa que o pai está preparando para o filho mais novo que voltou. Engraçado, né, gente? O filho mais velho, ele foi obediente, ele continuou ao lado do pai, mas ele não tinha um coração bom. E parece que Jesus quer demonstrar isso. Que não basta a gente ser obediente, não basta a gente cumprir todas as regras. A gente tem que ter um coração misericordioso, a gente tem que ter um coração que se alegra com a misericórdia do Pai. O filho que errou, o filho que foi embora, o seu erro está à mostra, né? Mas no caso do filho que ficou, ali existe um orgulho, uma vaidade que o impediu de alegrar-se com a volta do seu irmão. A gente sabe que às vezes a gente age do mesmo jeito, né? Nem sempre a gente se alegra com a volta do outro. Nem sempre a gente se alegra com o sucesso do outro. Nem sempre a gente se alegra com aquilo que deu certo na vida do outro. E nós agimos de maneira mesquinha quando a gente se tranca nesse egoísmo. Quando a gente não é capaz de se alegrar com os outros. Quando a gente se prende naquela regra mesquinha. Quando a gente não abre espaço no nosso coração para que a misericórdia aconteça. Vamos pedir que Deus modifique isso em nós e derrame sobre nós a sua bênção. Ele que é Pai, Filho e Espírito Santo. Amém.
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0: Olha, cara, tu não vai tomar nem um dozinha pequena, mas eu.
1: Hoje eu não posso.
0: Nem um pouquinho.
1: Não dá,

0: eu acho que você tem que mandar aquela mensagem. Mas manda o que tá no seu coração.
1: Porque se fosse eu falaria mais ou menos assim.
2: Ei, boa noite. Antes de te bloquear, eu só vim te dizer que a partir de hoje pode tocar o terror, fazer o que quiser fazer. A boca é sua, curte suas farras. Sinto mais nada.
0: Não, apaga, apaga, apaga.

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0: 4:05 em Castelo.
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Malvadão tá na área. Anda comigo, companheiro. Uma ótima tarde para toda a nossa Castelo, uma ótima tarde para você, ligado em 101.7 no sul do estado do Espírito Santo, leste mineiro e baixada campista, você na sua casa, no seu carro, no seu trabalho, no seu lazer, aonde quer que você esteja. Obrigado pelo primeiro lugar. 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Pode mandar a sua mensagem de texto no WhatsApp 28 3542 1017. Coleirinho já vai cantar, abrindo a primeira porteira do nosso Cultura Sertaneja. Canta, Coleirinho, e sorta na pista da 101.7 essa carroça de moda boa. Acertou de novo, malandrinho. Simone Mendes e Panda, quem atendeu foi ela.

0: Sucesso a toda hora é aqui na Cultura FM, Teodoro e Sampaio agarradinho, o clássico Fafá de Belém Abandonada, lembrando que amanhã, quarta-feira, é dia dos clássicos sertanejo. Zé Baqueiro, Boné, Rio Negro e Solimões de São Paulo a Belém, quem atendeu foi ela, Simone Mendes e Panda. Na primeiraça, agora 4:25. 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
0: Dinei do Aquidaban em Cachoeiro pediu para ouvir Alucinação com Amado Batista e Gustavo Lima. Vamos ao bloco de informações e já eu volto atendendo o seu pedido musical.
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0: melhores músicas do seu rádio estão aqui em 101.7. Henri Freitas e Diego e Vitor Hugo, Bobeu, Chico Rei, Paraná, Leão Domado, Israel e Rodolfo, Não Mais Quase, Leonardo Fantasias, fez sucesso também na voz do José Augusto e Amado Batista e Gustavo Lima, Alucinação. Na primeiraça, agora 4:50. 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
1: Reinaldo Botelho.
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0: Recado no WhatsApp, Matheus Trevesani de Japira, interior de Linhares, está dizendo que lá tá muito calor, pedindo para ouvir Trovão Azul. Quem tá com a gente, o Jim Garcia, galera do Monte Pio, Lucas Nem Diniz, o Silvio Ceí, o Fabiano, o Fabrício, o Carlin, também o Denilson, Matheus Souza, o Adriano da farmácia e todos do Grupo Arcial, pedindo aqui água no leite do Teodoro e Sampaio. Também o Valmir Rabelo do Nova Brasília, em Governador Lindenberg, pedindo Jean e Giovanni. Meu coração só quer você. 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Já já, Malvadão tá de volta abrindo mais uma porteira do nosso Cultura Sertaneja.
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0: 4:58 em Castelo.
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Malvadão continua na área. Anda comigo, companheiro. Um ótimo fim de tarde para você ligado aqui em 101.7. Entramos na última hora da tarde desta terça-feira, abrindo mais uma porteira do Cultura Sertaneja no oferecimento Farmácia do Adriano, cuidando de você. 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Hoje no Baú Sertanejo, dica do ouvinte Gigante Giovanni. Teremos a previsão do tempo, as homenagens a você que está aniversariando e a cotação do café. 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Canta coleirinho e sorta na pista da 101.7. Henrique e Juliano, seja ex.

Vai, boiadeiro!

0: 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Hugo Guilherme, Ana Castela, todo mundo menos eu. Teodoro Sampaio, Água no Leite, dica do ouvinte. Na primeiraça, agora 5:10. 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
2: WhatsApp.
0: A Luísa pedindo para ouvir aqui Se Algum Dia Lembrar de Mim. Vamos procurar para você aqui. Quem mais está aqui? A Marlene Vieira de Presidente Kennedy pedindo para ouvir o Tordilho Negro. Vamos lá que tá na hora do baú sertanejo. Canta, coleirinho, que é modão apaixonado demais, é dica do ouvinte. Gigante Giovanni, meu coração só quer você.

0: Cultura Sertaneja, mais um pedido do ouvinte, trio Parada Dura, Trovão Azul, antes Paula Fernandes e Simone Mendes, Circo. Na primeiraça, agora 5:20.
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0: Abraço para o meu camarada Ed Farias. Alô, Ed Farias, está fazendo aniversário hoje. Parabéns, companheiro. Felicidades e muita saúde. 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Vamos ao bloco de informações e já já Malvadão tá de volta.

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9: Muito boa tarde aos ouvintes do Cultura Sertaneja, girando com a notícia, diretamente de Vargem Alta, hoje falando de cultura. A Prefeitura de Vargem Alta, por meio da Secretaria de Cultura e Turismo, está realizando um levantamento junto a toda a sociedade para identificar bens culturais, materiais e imateriais existentes no município. A iniciativa busca ampliar o conhecimento sobre elementos que fazem parte da história, da memória e da identidade de Vargem Alta. O levantamento contempla diferentes manifestações e referências culturais, como lugares, construções, objetos, documentos, festas, manifestações culturais, tradições, saberes, modos de fazer, além de pessoas e grupos que tenham importância para a história e a cultura do município. O Conselho Municipal de Política Cultural vem debatendo a importância dessa iniciativa e o Conselho também está participando deste trabalho. A população pode contribuir indicando as referências culturais que considera importantes para a história e a identidade de Vargem Alta. Esse levantamento pode ser realizado, as indicações da população podem ser realizadas através do formulário eletrônico disponível no portal da Prefeitura, vargemalta.es.gov.br. A participação da comunidade é fundamental para que o município de Vargem Alta possa conhecer, valorizar e preservar os elementos que fazem parte da sua história e da sua identidade cultural. Esse levantamento também considera uma notificação recomendatória do Ministério Público do Estado do Espírito Santo para as ações de fortalecimento das políticas públicas de proteção do patrimônio cultural. 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

0: Mixtura Sonora, se algum dia lembrar de mim no Cultura Sertaneja. Na primeiraça, agora 5:43.
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0: É hora de informação.
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0: A previsão do tempo, de acordo com o Incapera, amanhã, quarta-feira, o sistema de alta pressão continua atuando e mantém o tempo estável na maior parte do Espírito Santo.
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0: Muito bem, tá na hora de cantarmos parabéns para você.
1: Parabéns, parabéns, parabéns para você.
0: Parabéns, Paulo César Bonelli Congo, Emily Marcolini, Geraldo Zucolotto e Denilza Barbosa Zucolotto, 36 anos de casados em Cachoeiro. Arielle Fiorese Pereira, em Viçosa, Minas Gerais. Maria Inês, lá em Muqui. Heloísa Medeiros da Silva, em Mimoso do Sul. Estevão Campos, na Capivara. Maria Cecília dos Santos Justino, 2 aninhos, em Jerônimo Monteiro. Tainã Vitorazzi Bernabé. Darley Barbosa da Silva. A nossa amiga Roberta Aparecida Burguês Losora, esposa do Marco Fael. Faezão tem que pagar o melado hoje, hein? Parabéns também ao nosso companheiro Ed Farias. A todos vocês, a nossa homenagem musical. João Neto e Frederico, campeão, e falou e disse.

terminando o nosso Cultura Sertaneja de hoje, Zezé de Camargo, irmão da Lua, amigo das estrelas. E a Cacau está contratando ajudante de motorista para atuar na área de logística em Castelo. É necessário ter ensino básico de leitura e escrita, residir em Castelo ou nas proximidades da Cacau, possuir transporte próprio e ter disposição para atividades de carga e descarga. A empresa oferece ticket, alimentação, insalubridade, bonificação, vale transporte, seguro de vida, convênios e outros benefícios. Interessados devem fazer o cadastro pelo site copicacau.portaldetalentos.senior.com.br ou entrar em contato com o RH pelo WhatsApp 28 99985 7199. 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Está na hora da cotação do café. 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O Arábica Bebida Dura, 1468. O Arábica Bebida Rio, 1125. E o Conilon Tipo 7, 935. Repetindo, o Arábica Bebida Dura 1468, o Arábica Bebida Rio 1125 e o Conilon Tipo 7 935. 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Obrigado a você pelo carinho, pela atenção e por esta linda audiência. Que Deus ilumine e abençoe a cada um de nós. Está na hora do Momento Cristão. 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Só me resta dizer.

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0: concebeu do Espírito Santo.
1: Ave Maria, cheia de graça, o Senhor é convosco. Bendita sois vós entre as mulheres e bendito é o fruto do vosso ventre, Jesus.
0: Santa Maria, Mãe de Deus, rogai por nós, pecadores, agora e na hora de nossa morte. Amém.
1: Eis aqui a serva do Senhor.
0: Faça-se em mim, segundo a vossa palavra.
1: Ave Maria, cheia de graça, o Senhor é convosco. Bendita sois vós entre as mulheres e bendito é o fruto do vosso ventre, Jesus.
0: Santa Maria, Mãe de Deus, rogai por nós, pecadores, agora e na hora de nossa morte. Amém.
1: E o Verbo divino se fez carne
0: e habitou entre nós.
1: Ave Maria, cheia de graça, o Senhor é convosco. Bendita sois vós entre as mulheres e bendito é o fruto do vosso ventre, Jesus.
0: Santa Maria, Mãe de Deus, rogai por nós, pecadores, agora e na hora de nossa morte. Amém.
1: Rogai por nós, Santa Mãe de Deus,
0: para que sejamos dignos das promessas de Cristo. Amém.

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1: Que a graça, paz e o amor de Deus, que é Pai e Filho e Espírito Santo, esteja com você, querido ouvinte. É muito bom estar juntinho com você novamente para mais um Momento Cristão, que tem oferecimento de Gavelar, móveis de qualidade, o conforto do seu lar. 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Obrigado pela sua companhia nessa terça-feira, 6 de outubro. Parabéns para você que está completando mais um ano de vida. Parabéns a você, casal, que está completando mais um ano do sacramento do matrimônio. Que Deus abençoe todos vocês. A nossa igreja celebra hoje a memória de São Bruno, um dos fundadores da Ordem dos Cartuchos. Bruno nasceu em 1035 em Colônia, na Alemanha. Era de família conhecida pela piedade e devoção cristã. Completou seus estudos em Reims e aperfeiçoou-se nas ciências sagradas, que naquela época consistia no estudo da Sagrada Escritura e dos padres. Em 1056, foi nomeado cônego da Catedral de Reims e depois eleito reitor, onde dedicou-se ao ensino por mais de 20 anos, distinguindo-se pela sua cultura, sua qualidade pedagógica. Em 1069, o arcebispo Manassés, que havia tomado posse e a base de intrigas, levando o Papa Gregório VII a ordenar o Concílio de Lyon para resolver a questão, destituiu definitivamente o arcebispo Manassés. Ao voltar para a cidade, em 1080, Bruno recebe o convite para assumir o arcebispado, mas recusa o cargo. Ele amadurece a ideia de servir a ordem religiosa. Depois de uma primeira tentativa em um mosteiro, mas não se sentindo à vontade, Bruno e seus discípulos partem para Grenoble, onde seu amigo São Hugo era bispo. Durante a viagem, Bruno sentiu-se cansado e recostou-se com a cabeça apoiada num pilar. Três anjos lhe apareceram em sonho e anunciaram que Deus marcharia ao seu lado e abençoaria sua obra. Na mesma noite, São Hugo, em sonho, foi transportado a um lugar ermo e agreste de sua diocese, onde viu erguer-se um templo e descerem do céu sobre ele sete estrelas. Quando Bruno chegou com seus seis discípulos, São Hugo entendeu que se tratava do sonho e os levou para o lugar visto no sonho. Bruno iniciou então, no deserto da Cartuxa, a sua ordem pautada pela pobreza, abnegação e silêncio. Por conta do nome do local, a ordem ficou conhecida como Cartuxa. Em 1090, Bruno foi chamado para ser conselheiro do Papa Urbano II, que havia sido seu aluno. Ele, devendo obediência, acolheu o pedido, mas não resistiu muito tempo em Roma e pediu para voltar para a vida no mosteiro, agora na Calábria. Viveu assim recolhido até que adoeceu gravemente. Chamou então os irmãos, fez uma confissão pública de sua vida e reiterou a profissão de fé, falecendo no dia 6 de outubro de 1101. A austeridade de vida é a marca registrada dos cartuchos. Infelizmente, o número de pessoas que resolvem viver este estilo de vida é cada vez mais limitado. A absoluta entrega à vontade de Deus, o silêncio exterior e interior, a simplicidade de vida fazem destes homens verdadeiros testemunhos para uma humanidade dedicada quase exclusivamente às vaidades desmedidas e ao bem-estar acima de tudo. São Bruno, rogai por nós e por toda a igreja. Amém. Nós estamos vivendo o mês de outubro, mês dedicado às missões, o mês que nós devemos refletir sobre a dimensão missionária do nosso batismo. Todo batizado é um discípulo missionário do Senhor. É impossível ser só discípulo ou ser só missionário. Ser só discípulo sem ação nos faz viver uma fé intimista e egoísta, ao passo que viver uma fé só de ação transforma a igreja numa ONG ou num clube. O evangelho de hoje, querido ouvinte, nos ajuda muito a compreendermos a necessidade de vivermos em sintonia com o Senhor e aprofundar mais ainda a nossa intimidade com Ele, nos colocando a serviço do próximo. A cena é a estada de Jesus em Betânia, lá na casa de Marta, Maria e Lázaro. Marta super atarefada com os trabalhos para receber o Senhor. Maria está aos pés de Jesus. Marta reclama. E Jesus diz que Maria escolheu a melhor parte e isso não lhe será tirado. Pois é. Normalmente nós ficamos com uma má impressão a respeito de Marta, mas sempre que ocorre esta passagem no mês de outubro, é muito interessante que nós olhemos sobre esse texto, né, com o olhar, com o prisma da missão. Marta, entendendo Marta como alguém que já está mais avançada na fé, alguém que já fez a experiência pessoal com Jesus e agora está a seu serviço, né, fazendo o que ela sabe. Maria ainda está fazendo essa experiência, ainda está conhecendo ao Senhor. Quem já está mais tempo com o Senhor, isso quer dizer, né, que não é melhor nem maior do que aquele que está iniciando a caminhada. Quem está há mais tempo na caminhada jamais pode esquecer que estar aos pés do Mestre é de fundamental importância para que o serviço seja agradável a Deus, assim como aquele que está iniciando uma caminhada vai sentir também a necessidade de se colocar a serviço do outro por gratidão a Deus pelas graças recebidas. Portanto, ninguém consegue ser só discípulo, né? Ou só trabalho. Fé, a fé que os nossos lábios professam, necessariamente precisa ser transformada em ação libertadora, tanto para quem se põe a serviço como aquele que recebe os benefícios, né, desta ação, deste serviço. Lembrando que hoje a comunidade Nossa Senhora Aparecida convida você e sua família para o quarto dia da novena em louvor à Padroeira do Brasil. Daqui a pouquinho, às 19h30, lá na comunidade, lá na igreja Nossa Senhora Aparecida, esperamos por você. Venha participar conosco deste momento tão especial, nos preparando para celebrar a solenidade de Nossa Senhora Aparecida. E aí o hino oficial da novena deste ano.

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1: Fica atento aos horários das missas nas comunidades do interior. Daqui a pouquinho, às 19 horas, na Mamona. No sábado, dia 10, às 17 horas, em Vargem Fria e às 19 horas, na Fazenda da Prata. No domingo, dia 11, às 9 horas, Monte Pio e Limoeiro e também na Fazenda do Centro. Às 11 horas, no Córrego da Prata e no Caxixe. Tanto o Córrego da Prata como o Caxixe, aí celebrando Nossa Senhora do Rosário. Na segunda-feira, dia 12, dia de Nossa Senhora Aparecida, às 9 horas em São Pedro, às 10 horas Água Limpa e Venda Queimada. Novena em honra Nossa Senhora do Rosário na comunidade São Manuel, daqui a pouquinho também às 19 horas e 30 minutos, nono dia da novena com a celebração da palavra, com a participação da comunidade São Bento Montevidéu e do setor Boa Esperança. E amanhã, dia de Nossa Senhora do Rosário, às 10 horas, missa solene, seguida de coração a Nossa Senhora, depois tem almoço partilhado, uma vasta programação para você participar amanhã no dia, né, na festa de Nossa Senhora do Rosário na comunidade São Manuel. A comunidade Nossa Senhora Aparecida convida você e sua família para daqui a pouquinho, às 19 horas e 30 minutos, viver o quarto dia da novena em louvor à padroeira do Brasil, lá na Santinha, lá na igreja Nossa Senhora Aparecida. Né? Nós esperamos por você, venha participar conosco deste momento todo especial. Fala em momento todo especial no dia 12, jubileu de Esmeralda, 40 anos da comunidade Nossa Senhora Aparecida lá de Água Limpa. Às 9 horas e 30 minutos, chegadas do apostolado da oração, e às 10 horas, Santa Missa, depois tem almoço comunitário, uma tarde festiva. Participe você também da festa Nossa Senhora Aparecida, desse jubileu de Esmeralda e 40 anos lá na comunidade de Água Limpa. 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

O mês missionário que estamos celebrando em outubro é um período dedicado a lembrar que todos nós, cristãos batizados, todos nós, sem exceção, temos o chamado para anunciar o evangelho e servir ao próximo no mundo em que nós vivemos. Neste ano, o tema Um em Cristo, unidos na missão, e o lema Para que todos sejam um. A missão é de todos os batizados. Tudo bem que existem chamados especiais para algumas pessoas, é por isso que nós devemos sempre rezar para que surjam mais vocações sacerdotais e religiosas a partir da nossa casa, da nossa família, das nossas comunidades. Até porque rezar pelas vocações é um pedido do próprio Jesus. Mas não podemos jamais abrir mão desta graça que o Senhor nos dá, né, de nos colocarmos também a serviço. Lembrando que se colocar a serviço do próximo, viver como discípulo missionário, viver a missão, é a oportunidade que o Senhor nos dá de fazermos a experiência com Ele na vivência com o nosso próximo. Mas sem dúvida alguma, precisamos de muitas vocações. O próprio Jesus fala que a messe é grande, poucos são os trabalhadores. E pede para que nós peçamos ao Pai, para que envie trabalhadores. Por isso, em atenção à palavra do Senhor, façamos juntos a oração vocacional. Senhor da messe, pastor do rebanho, faze ressoar em nossos ouvidos teu forte e suave convite, vem e segue-me. Derrama sobre nós o teu Espírito, que ele nos dê sabedoria para ver o caminho e generosidade para seguir sua voz. Senhor, que a messe não se perca por falta de operários. Desperta nossas comunidades para a missão. Ensina nossa vida a ser serviço. Fortalece os que querem dedicar-se ao reino na diversidade dos ministérios e carismas. Senhor, que o rebanho não se perca por falta de pastores. Sustenta a fidelidade de nossos bispos, padres, diáconos, religiosos, religiosas e ministros leigos e leigas. Dá perseverança a todos os vocacionados. Desperta o coração de nossos jovens para o ministério pastoral em tua igreja. Senhor da messe, pastor do rebanho, chama-nos para o serviço de teu povo. Maria, mãe da igreja, modelo dos servidores do evangelho, ajuda-nos a responder sim. Amém.

Proclamação do Evangelho de Jesus Cristo segundo Lucas. Glória a vós, Senhor. Naquele tempo, Jesus entrou num povoado e certa mulher de nome Marta recebeu-o em sua casa. Sua irmã, chamada Maria, sentou-se aos pés do Senhor e escutava sua palavra. Marta, porém, estava ocupada com muitos afazeres. Ela aproximou-se e disse: Senhor, não te importas que minha irmã me deixe sozinha com todo o serviço? Manda que ela me venha ajudar. O Senhor, porém, lhe respondeu: Marta, Marta, tu te preocupas e anda muito agitada por muitas coisas. Porém, uma só coisa é necessária. Maria escolheu a melhor parte e esta não lhe será tirada. Palavra da salvação, glória a vós, Senhor.

Seguindo a nossa caminhada neste mês de outubro, mês dedicado às missões, e nós devemos refletir, né, de uma forma mais profunda a dimensão missionária do nosso batismo. E essa passagem do Evangelho de hoje nos ajuda a encontrar um equilíbrio na vivência da nossa fé. Né? O texto põe para nós a figura de Marta como o modelo de discípulo missionário atento ao serviço. Aquele que tem um olhar atento às necessidades do mestre, a fim de oferecer para ele o melhor. Tudo isso porque, sem dúvida alguma, Marta serve o Senhor, pois reconhece nele a divindade de Deus. Na verdade, querido ouvinte, não é bem essa compreensão que nós temos de Marta. Infelizmente, nós lançamos um olhar crítico em relação a Marta pela sua fala com Jesus em relação à sua irmã, né? Normalmente nós temos um olhar de condenação de Marta, né? Como aquela que não escolheu a melhor parte. Mas se fizermos uma reflexão mais aprofundada, é possível que nós avancemos para uma compreensão bem diferente. Mesmo reconhecendo que naquele momento Maria possa ter escolhido a melhor parte, como afirma o Evangelho, como afirma o Senhor. Mas nós podemos pensar em Marta, né, dentro deste mês missionário, como aquela que já estava um pouquinho mais à frente em seu processo de conversão em relação a Maria, a sua irmã. Tanto que quando o Evangelho, né, mais para frente, narra a morte de Lázaro, irmão de Marta e Maria, é Marta que foi ao encontro do Senhor e fez uma grande profissão de fé nele. Preste atenção, querido ouvinte,

Porque aqui nós podemos tirar uma grande lição para nós, pois o fato de já estarmos aparentemente enganjados na missão não nos torna melhores do que aqueles que ainda precisam caminhar um pouco mais, buscando formação, buscando uma vida de intimidade com o Senhor, para em seguida abraçar a missão de uma forma mais efetiva. O serviço é extremamente importante para quem já fez a experiência com Jesus. É preciso fazer, em primeiro lugar, a experiência com Jesus. E aí sim, iremos servir, porque o próprio Jesus nos diz que o Filho do Homem não veio para ser servido, mas para servir e dar a vida por muitos. Enquanto cristãos, enquanto imitadores de Cristo, enquanto configurados a nosso Senhor Jesus Cristo, nós também devemos nos colocar a serviço. E aí, quando eu digo que Marta estava um pouquinho à frente no serviço, falo partindo desta suposição de que ela aprendeu de Jesus, né? E de ela também, de repente, ela conhecia Maria Santíssima e aprendeu alguma coisa com Maria também, né? Respondendo, Maria que respondeu ao chamado de Deus, aceitando ser mãe do Salvador e já se colocando a serviço da sua prima Isabel. Portanto, Marta, a exemplo de Maria Santíssima, já vivia: eis aqui a serva do Senhor, faça-se em mim segundo a vossa palavra. Mas Marta vivia um processo de conversão. Então, meu irmão e minha irmã, só serve a Deus verdadeiramente aquele que faz ou que fez a experiência com Ele. Isso quer dizer que nós servimos ou devemos servir a Deus e aos irmãos como expressão da nossa gratidão a Deus por aquilo que Ele já realizou na nossa vida, por aquilo que Ele está realizando e vai realizar em nós. Porque nós seremos eternos devedores do Senhor. O Salmo 115 diz que poderei retribuir ao meu Senhor por tudo aquilo que Ele fez em meu favor. Porém, o serviço separado da oração, separado da fé, pode nos levar a um ativismo estéril, ou de repente a um assistencialismo. Pode nos levar a transformar a igreja numa ONG ou num clube. A fé em nosso Senhor Jesus Cristo é imprescindível na nossa vida cristã. Por isso eu repito: só serve a Deus verdadeiramente aquele que fez a experiência com Ele, bem como aquele que vive em intimidade constante com Ele, através da leitura orante da palavra, todos os dias, e da participação nos sacramentos da Eucaristia e da confissão, o máximo que nós pudermos. Como eu havia falado no início do programa, essa passagem do Evangelho de hoje nos ajuda muito a encontrar um equilíbrio na vivência da nossa fé, pois uma visão cristã autêntica, né? A fé não anula o serviço, e nem o serviço anula a fé. Um está intimamente ligado ao outro, sendo impossível separar uma coisa da outra. Por isso, Marta não pode ser compreendida como uma discípula distraída, né? E preocupada somente com o serviço. Jesus, ao chamar a atenção de Marta, certamente buscava alertá-la, como também está alertando a cada um de nós, para que tenhamos equilíbrio, né? E a compreensão do discipulado e da missionalidade da nossa fé. Lembrando, querido ouvinte, sempre daquilo que o próprio Jesus nos ensina: sem mim nada podeis fazer. Portanto, é impossível ser discípulo sem estar aos pés do Mestre, mas é impossível ser discípulo
do Senhor sem se colocar a serviço do próximo. Daí a necessidade de sermos discípulos missionários do Senhor. Aqui está o equilíbrio da nossa fé. O mês de outubro, mês das missões, nos ajuda muito a refletirmos o Evangelho dentro dessa perspectiva de ser uma igreja servidora, de ser uma igreja de saída, como nos pedia o saudoso Papa Francisco. Que Deus, na sua infinita misericórdia, meu irmão e minha irmã, nos ajude a caminhar cada vez mais conscientes do nosso batismo e da missão que dele nós recebemos, de sermos testemunhas do Senhor, de nos colocarmos a serviço do nosso próximo, a partir de uma fé madura, a partir de uma intimidade profunda com o nosso Senhor Jesus Cristo. Vinde, ó Deus, em nosso auxílio, socorrei-nos sem demora.

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0: Louvado seja nosso Senhor Jesus Cristo, para sempre seja louvado. Chegamos ao final de mais um Momento Cristão. Obrigado pela sua companhia, pelo seu carinho, pela sua atenção. Saiba que é sempre pensando em você que o Momento Cristão acontece. 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Que Deus abençoe os nossos patrocinadores. Vamos ficando por aqui. Voltamos amanhã, com a graça de Deus, a partir das 18 horas, aqui na 101,7 Cultura FM de Castelo. Boa noite para você. E receba a bênção do nosso bispo diocesano, Dom Luiz Fernando Lisboa. Tchau, tchau.
1: Deus vos abençoe e vos guarde.
2: Amém.
1: Ele vos mostre a sua face e se compadeça de vós.
2: Amém.
1: Volva para vós o seu olhar e vos dê a sua paz.
2: Amém.
1: Por intercessão de Nossa Senhora da Penha, abençoe-vos o Deus Todo-Poderoso, Pai, Filho e Espírito Santo. Amém. Amém.
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0: diretamente na conta bancária nos próximos dias.
1: A Secretaria de Prêmios e Apostas do Ministério da Fazenda divulgou um novo cronograma para a devolução.
0: De acordo com a pasta, um total de 1 bilhão e 300 milhões de reais ainda não foram resgatados pelos usuários.
2: Foi encerrado ontem, segunda-feira, o prazo para o resgate voluntário dos valores disponíveis nas plataformas de apostas, as bets. Mas, segundo a Secretaria de Prêmios e Apostas do Ministério da Fazenda, ainda restam 1 bilhão 325 milhões de reais na carteira das bets, que devem ser devolvidos aos apostadores. A retirada vale para as empresas que tiveram a autorização de funcionamento no país. Segundo a Secretaria, um dos fatos para a demora na retirada é a quantidade de contas com valores reduzidos. Pelo menos 86 milhões de contas possuem saldos de até 99 centavos, totalizando mais de 15 milhões de reais. Agora, as empresas têm até amanhã, dia 7, para informar as instituições financeiras os saldos de cada apostador. De acordo com o ministro da Fazenda, Dario Durigan, o dinheiro deve estar disponível nas contas entre os dias 9 e 14 de outubro.
3: As bets vão ter que informar para os bancos qual é o saldo no seu CPF que ficou lá sobrando. E os bancos, no dia 9 a 14 de outubro, vão devolver o seu dinheiro. Caso tenha qualquer problema, a Caixa vai receber o recurso e intermediar a devolução do seu dinheiro. Não confie em sites, em links que te mandarem que facilitem a devolução do seu dinheiro.
2: O fim das atividades das bets no país foi determinado por uma medida provisória. Só no dia de hoje, 1.500 sites de plataformas de apostas foram derrubados. Com isso, a partir desta terça-feira, os sites de aplicativos das plataformas deverão ficar indisponíveis. Reportagem Nazi Brum.
1: E para fortalecer as ações de combate à oferta de apostas de cota fixa no país, o Ministério da Justiça e Segurança criou novas estruturas no âmbito da Secretaria Nacional do Consumidor, a Senacom.
0: O Departamento de Fiscalização e Prevenção de Danos ao Consumidor vai atuar na prevenção e repressão das apostas ilegais e também na manipulação de resultados esportivos.
1: Já a Secretaria Nacional de Direitos Digitais vai acompanhar sistemas e políticas adotados pelas plataformas, analisar relatórios de transparência e notificar provedores e aplicativos que violem a medida provisória.
0: Pagar a mesma conta duas vezes por engano ou ter dor de cabeça com golpes e fraudes são alguns dos problemas enfrentados pelos usuários do Pix.
1: Para evitar situações como essas, o Banco Central aprovou novas regras para reforçar as operações financeiras no país.
0: Além de novas medidas de segurança, trabalhadores poderão utilizar o Pix automático em contas salários para pagamentos recorrentes.
4: O Banco Central aprovou novas regras para aperfeiçoar o Pix, ampliar suas funcionalidades e reforçar a segurança do sistema. As mudanças incluem novidades no Pix automático, regras específicas para cobranças híbridas e novos procedimentos contra fraudes. A partir de 1º de julho de 2027, o Pix automático poderá ser usado em contas salários para pagamentos recorrentes autorizados pelo cliente. A medida amplia as possibilidades de uso da ferramenta, mantendo as restrições já existentes para recebimento e outras operações nessas contas. Outra novidade envolve a cobrança híbrida, que reúne boleto e QR Code do Pix no mesmo documento. Para evitar pagamentos em duplicidade, a nova regra determina o cancelamento automático de um dos instrumentos assim que o outro for pago. Em caso de falhas, o regulamento define responsabilidades das instituições que devem comunicar ao usuário quando houver registro de suspeita de fraude, informar a data da marcação e permitir a revisão da medida. Se a suspeita não for confirmada, o registro deve ser cancelado. Claudimário Carvalho, para a Voz do Brasil.
1: A balança comercial brasileira registrou superávit de 7 bilhões 740 milhões de dólares em setembro, uma alta de 146% em relação ao mesmo período do ano passado.
0: Isso significa que o Brasil vendeu mais mercadorias e serviços para outros países do que comprou, resultando em um saldo positivo para a economia do país.
1: Os dados foram divulgados hoje pela Secretaria de Comércio Exterior do Ministério do Desenvolvimento, Indústria, Comércio e Serviços.
0: Os destaques nas vendas foram para o petróleo bruto, minério de cobre, combustíveis, soja, farelo de soja e café não torrado.
1: Aparelhos auditivos, cadeiras de rodas, camas hospitalares e até mesmo mudanças em imóveis para pessoas com algum tipo de deficiência.
0: Esses são alguns dos itens que podem ser financiados através de crédito acessibilidade, que oferece linha de crédito nos bancos públicos federais para aquisição de produtos e serviços de tecnologia assistiva.
1: Os equipamentos e dispositivos são voltados para dar mais autonomia e independência às pessoas com deficiência.
0: Saiba mais na reportagem de Luana Karen.
5: A linha de crédito Acessibilidade financia a compra de equipamentos, dispositivos e soluções que ajudem na autonomia de pessoas com deficiência. Isadora Nascimento, secretária nacional dos Direitos da Pessoa com Deficiência do Ministério dos Direitos Humanos e Cidadania, lista os itens mais procurados para financiamento.
6: Aparelhos para audição, amplificação sonora, cama hospitalar e também cadeira de rodas, que podem ser elétricas.
5: Entre os demais itens financiáveis estão órteses, próteses e dispositivos de acessibilidade para computadores. A linha também contempla o financiamento de adaptações em imóveis residenciais para acessibilidade. Tanto o Banco do Brasil quanto a Caixa Econômica oferecem a linha de crédito. Sérgio Fernandes de Carvalho Júnior, porta-voz do Banco do Brasil, detalha as condições oferecidas pelo banco.
7: O crédito é destinado a pessoas com renda mensal de até 10 salários mínimos. Os valores financiados podem variar entre R$ 70 e R$ 30 mil reais e podem financiar até 100% do valor do produto ou do serviço adquirido. O prazo para pagamento é de até 60 meses. A taxa de juros é de 6% ao ano para quem possui renda de até 5 salários mínimos e de 7,5% ao ano para quem possui renda acima de 5 e até 10 salários mínimos.
5: A concessão do financiamento depende da análise de crédito e dos requisitos de cada banco. Por isso, o interessado deve consultar a instituição financeira antes da contratação para verificar valores disponíveis, taxas, prazos e documentação necessária. Reportagem Luana Karen.
1: Uma plataforma digital reúne informações de voluntários da Força Nacional do SUS, que atuam em desastres e emergências de saúde pública.
0: É o Sou Força, que já conta com 3 mil profissionais cadastrados.
1: Os profissionais podem ajudar em cenários de desastres naturais, epidemias e até mesmo para conter os impactos do fenômeno El Niño.
8: O sistema foi criado para organizar a força de trabalho e a mobilização de profissionais voluntários que desejam atuar em desastres e emergências de saúde pública por meio da Força Nacional do SUS. Na plataforma digital Sou Força, estão reunidas informações sobre formação, competências, experiências e disponibilidade de cada profissional cadastrado. Rodrigo Stabile, diretor da Força Nacional do SUS, exemplifica como esses dados são usados na prática.
9: Aconteceu um deslizamento de terra numa tal região. Então, eu sei que eu vou precisar de profissionais da logística, profissionais da enfermagem e de medicina. Eu tenho capacidade agora de acionar o voluntário, saber se ele está disponível para aquela missão.
8: O sistema Sou Força, criado em parceria com a Universidade de Brasília, conta com cerca de 3 mil profissionais voluntários cadastrados atualmente. Para Jonas Brandt, epidemiologista e professor do Departamento de Saúde Coletiva da UNB, a ferramenta vai ser uma ajuda importante no enfrentamento dos efeitos de fenômenos climáticos como o El Niño.
10: Cada vez mais, a gente tem aumentado essa frequência dos eventos extremos, as mudanças climáticas. O Brasil é um país que tem perspectivas de ser muito afetado pelo El Niño, seja na região norte do Brasil por causa da seca, seja na região sul do Brasil por causa das chuvas. Ter essa lista organizada é muito importante para que a gente possa dar conta dessa resposta esse ano.
8: Quem deseja se voluntariar pode acessar o sistema diretamente pelo site plataforma-fnsus.saude.gov.br. Reportagem Luciana Colares de Holanda.
0: calor acima do normal, risco de incêndios florestais e mudanças extremas no volume de chuvas.
1: Outubro chegou e os brasileiros vão continuar sentindo os impactos do El Niño em diferentes regiões do país.
0: A previsão dos Centros Nacionais de Monitoramento indica que o fenômeno tem mais de 95% de chance de atingir intensidade muito forte entre outubro e dezembro, com efeitos que devem se prolongar até o início do ano que vem.
11: O Instituto Nacional de Pesquisas Espaciais, INPE, e o Centro Nacional de Monitoramento e Alertas de Desastres Naturais, CEMADEM, alertam para os efeitos do El Niño em todo o país. A quarta edição do painel El Niño 2026-2027 atualiza o cenário do fenômeno climático no Brasil. Entre outubro e dezembro, há probabilidade superior a 95% de que o El Niño alcance intensidade muito forte. Os estudos indicam que o fenômeno deve permanecer pelo menos até o início de 2027. A previsão indica probabilidade de chuva acima da média na região sul, em parte do sudeste e no leste do nordeste. Já em grande parte do norte e em áreas do nordeste e centro-oeste, a tendência é de volumes abaixo da média. As temperaturas devem permanecer acima do normal em quase todo o país. Na agricultura, a menor disponibilidade de água no solo no centro-norte pode interferir na germinação e no estabelecimento da soja da safra 2026-2027, além de afetar pastagens e a oferta de água para os rebanhos. No sul, a maior disponibilidade hídrica favorece o milho de primeira safra, mas o excesso de umidade pode aumentar a ocorrência de doenças no trigo e dificultar a semeadura da soja e do arroz irrigado.
1: Ainda falando de El Niño, para garantir uma boa safra, um dos pontos que o produtor rural deve observar é a previsão do tempo.
0: Com essa informação, é possível definir a melhor época para plantar, reduzindo o risco de perda.
1: E com previsão de intensidade do fenômeno climático, os dados sobre temperatura e clima passam a ser ainda mais importantes.
0: Agora, o agricultor pode contar com mais uma ferramenta, uma página oficial com informações e orientações sobre o El Niño e seus possíveis impactos na agricultura e na pecuária brasileira.
12: Excesso de chuvas ou longos períodos de seca. O fenômeno El Niño deve trazer grandes desafios para a agricultura nos próximos meses. Por isso, o Ministério da Agricultura e Pecuária, em conjunto com o IMET, Instituto Nacional de Meteorologia, criou um site com o objetivo de oferecer prevenção e mitigação para os agricultores. A página traz, por exemplo, informações como clima, seguro rural, zoneamento agrícola de risco climático, assistência técnica e formas de crédito rural. Também estão disponíveis avisos meteorológicos de eventos severos, previsão do tempo para capitais brasileiras e informações técnicas voltadas à agricultura, incluindo tecnologias de ponta desenvolvidas pela empresa brasileira de pesquisa agropecuária, a Embrapa. Essas ações têm como foco fortalecer a gestão integrada dos riscos climáticos, combinando prevenção, boas práticas de manejo, assistência técnica e instrumentos de proteção ao produtor, como o seguro rural. A ideia é prevenir cenários e reduzir riscos. A página na internet pode ser acessada pelo Ministério da Agricultura no endereço gov.br/agricultura. Cleide Lopes, para a Voz do Brasil.
1: Organizações e moradores de 44 cidades da Bahia e de Pernambuco já podem apresentar projetos destinados a ações de recuperação ambiental.
0: A chamada pública do Banco Nacional de Desenvolvimento Econômico e Social, o BNDES, é voltada para a restauração da vegetação e dos recursos hídricos no entorno das usinas de Sobradinho e Itaparica, no Rio São Francisco.
13: Estão abertas as inscrições para o edital Águas do São Francisco, que vai apoiar ações de restauração ecológica da vegetação nativa e revitalização dos recursos hídricos nas áreas de influência dos reservatórios das usinas hidrelétricas de Sobradinho e de Itaparica, na região entre os estados da Bahia e de Pernambuco. A região de abrangência do edital contempla 25 municípios na área do reservatório da usina usina de Sobradinho e 19 municípios na área do reservatório da usina de Itaparica. O edital é fruto de uma parceria entre o BNDES, Banco Nacional de Desenvolvimento Econômico e Social, e a conta do Programa de Revitalização dos Recursos Hídricos das Bacias Hidrográficas do Rio São Francisco e do Rio Parnaíba. A gerente do Departamento de Meio Ambiente do BNDES, Vera Guedes, detalha os objetivos da seleção.
14: Serão ao todo 20 milhões de reais para apoiar ações de recuperação da vegetação, além de projetos que contribuam para melhorar a quantidade e a qualidade da água, conservar a biodiversidade, mitigar as mudanças climáticas e ampliar a oferta de serviços ecossistêmicos.
13: As inscrições para o edital Águas do São Francisco vão até o dia 2 de dezembro. Você pode obter mais informações no site chamadas.fumbio.org.br. Reportagem André de Barros Lima.
1: Estudantes de instituições federais têm até o dia 14 de novembro para se inscrever no exame de proficiência em língua inglesa.
0: As inscrições podem ser realizadas através do portal epli.ifsp.edu.br.
1: A iniciativa é um exemplo das possibilidades de formação e qualificação oferecidas pelas instituições, que hoje reúnem 755 unidades em todo o país.
0: E nesse mês, a educação profissional e tecnológica completou 117 anos de história no Brasil.
1: Ao longo desse período, ampliou a oferta de cursos técnicos, de graduação e outras oportunidades de formação para milhões de brasileiros.
0: Saiba mais na reportagem de Gabriela Noronha.
15: A técnica de segurança do trabalho, Patrícia Colasso, hoje atua em uma importante empresa de engenharia paranaense do município de Araucária. Ela conta que a formação no Instituto Federal do Estado foi fundamental para a sua trajetória.
16: Eu trabalhava como operadora de máquinas, aí eu quis um crescimento profissional mais avançado. E hoje em dia eu sou formada, eu já faço uma outra graduação, mas tudo se deu início devido a essa formação em segurança do trabalho.
15: O diploma do Instituto Federal também é a aposta de Franciele Pereira para um futuro melhor. No campus estrutural em Brasília, ela é estudante do curso técnico integrado em meio ambiente e participa de pesquisas, ações de extensão e projetos que relacionam o conhecimento aprendido em sala de aula aos desafios da comunidade.
17: Minha mãe falou que queria muito que eu entrasse no Instituto Federal de Brasília e, cara, representa muita coisa no meu futuro, não só pelos trabalhos que eu desenvolvo aqui e por esse negócio de você apresentar muitos projetos.
15: Os institutos federais são entidades especializadas na educação profissional e tecnológica, oferecendo também educação básica e superior. Atualmente, a rede federal conta com 755 unidades entre camp e polos de inovação. Para Marcelo Bregagnoli, secretário de Educação Profissional e Tecnológica do Ministério da Educação, o diferencial desta modalidade de ensino é o compromisso com o desenvolvimento social e econômico da região.
18: Aquelas matérias que muitas vezes ele não tem uma associação dentro de sala de aula, ela sempre vai estar vinculada a alguma questão prática de resolução com arranjo produtivo, com arranjo social.
15: Embora os institutos federais tenham sido criados em 2008, a educação profissional e tecnológica faz parte da história do Brasil há 117 anos. Uma caminhada que começou oficialmente em 1909. Naquela época, o objetivo era oferecer um ofício aos jovens das classes menos favorecidas. Hoje, são mais de 3 milhões de matrículas na educação profissional técnica de nível médio, segundo o censo escolar da educação básica, e cerca de 2 milhões de estudantes em cursos tecnológicos de graduação, conforme o censo da educação superior. Para a presidente da Associação Quilombola de Faceira de Chapada do Norte, em Minas Gerais, Ana Maria Pereira, contar com um campus da EPT Quilombola representa uma oportunidade de acesso à formação profissional para indígenas e quilombolas da região.
19: O Campus Quilombo, ele vem para nos fortalecer, para garantir para que nós, nossa juventude, permaneça em nossos territórios.
15: O acesso à educação profissional e tecnológica varia conforme a instituição, o curso e o nível de ensino. Na rede federal, as regras de ingresso são definidas por cada instituição e divulgadas em edital. Nos cursos de graduação, a seleção pode ser feita pela própria instituição ou pelo SISU, conforme as regras de cada curso. Reportagem Gabriela Noronha.
0: Então, para quem quiser fazer o exame de proficiência em língua inglesa, eu vou repetir o portal onde as inscrições podem ser feitas. epli.ifsp.edu.br.
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21: Meu nome é Ana Beatriz Silva e minha dúvida é: como controlar o tempo durante a prova?
22: Quem responde a Ana Beatriz é o professor Tiago Diana. Ele aproveita para dar dicas sobre os principais temas da prova de história. Vale a pena conferir.
23: Fala pessoal, dica importantíssima para você que vai fazer a prova do Enem. Eu vou dividir a minha fala aqui em dois momentos diferentes. O primeiro é sobre a organização da prova e a sua estratégia. São duas provas longas e você aproveitar bem o seu tempo vai ser um grande diferencial competitivo. São 3 minutos por questão. Investe muito no tempo de qualidade, leitura e interpretação da prova. Agora, nos temas de história, que é sempre muito recorrente, tem uma aposta grande na recorrência do tema Brasil-Colônia e principalmente os aspectos da escravidão. Toda vez que você pensar em aspectos de trabalho, economia, cidadania, direito, esses temas estarão presentes na prova e farão você acumular muitos pontos. Em história geral, a pegada história contemporânea, tentando se aproximar dos tempos mais atuais, é muito forte. Você tem uma grande prova e aproveite muito todo o seu estudo e toda a sua dedicação.
22: É isso aí. 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
1: Estudantes indígenas ganharam mais tempo para reunir a documentação e garantir a participação no Programa de Desenvolvimento Acadêmico Indígena.
0: O prazo de inscrições para a seleção, que terminaria no dia 1º de outubro, foi prorrogado e agora segue aberto até o dia 26.
1: Com a alteração, o calendário do processo seletivo precisou ser ajustado e tem novas datas.
24: Candidatos interessados em participar do Programa de Desenvolvimento Acadêmico Indígena, o PEDAI, tem até 26 de outubro para se inscrever na seleção. O prazo inicial, previsto para 1º de outubro, foi ampliado pela Coordenação de Aperfeiçoamento de Pessoal de Nível Superior, a CAPES, autarquia vinculada ao Ministério da Educação. As candidaturas poderão ser enviadas até 26 de outubro, no horário de Brasília, exclusivamente pelo sistema eletrônico de inscrição da CAPES. Com a mudança no prazo, todo o cronograma foi reajustado. Agora, a análise documental está prevista para o período de 27 de outubro a 5 de novembro. O resultado será divulgado em 6 de novembro, com prazo para recursos entre 9 e 11 de novembro. A matrícula e o início das atividades seguem previstos para o primeiro ou segundo semestre de 2027. Para mais informações, acesse o portal gov.br/mec. Locução, Thalita Albuquerque.
0: Essas foram as notícias do governo federal.
1: Uma realização da Secretaria de Comunicação Social da Presidência da República.
0: Com produção da empresa Brasil de Comunicação.
1: Fique agora com as notícias do Poder Judiciário e do Congresso Nacional. Boa noite.
0: Uma boa noite, até amanhã.
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27: CNJ e Bacen propõem novas regras e limites para negociação de precatórios.
28: Justiça Eleitoral convida eleitores para contar como foi a experiência nas eleições 2026.
27: STJ anula júri e autoriza que peritos sejam ouvidos em caso sobre sobre morte de bebê após parto.
28: Boa noite, eu sou Marcela Luiz.
27: E eu sou Walter Lima.
28: O presidente do Supremo Tribunal Federal e do Conselho Nacional de Justiça, ministro Edson Fachin, e o presidente do Banco Central, Gabriel Galípolo, receberam nesta terça-feira uma nota técnica com novas regras e limites para a negociação de precatórios.
27: O evento ocorreu na sede do STF em Brasília. A nota foi entregue pelo Grupo Executivo Interinstitucional criado pelo CNJ, o Banco Central e pela Advocacia Geral da União. Na ocasião, Fachin destacou que a nota técnica é fruto de um trabalho conjunto das instituições para dar uma resposta firme, mas cuidadosa à realidade do mercado.
2: É dessa matéria complexa, sensível e de impacto prático que nós hoje aqui estamos a cuidar. Como sabemos, a cessão de crédito precatório é um instituto constitucionalmente admitido e garantido. Por isso, o desafio é exatamente esse, o de garantir que essa circulação ocorra com informação adequada, rastreabilidade, transparência, proteção do cedente, respeito à ordem constitucional de pagamento e o controle pelo tribunal competente. Por isso, regular não é impedir que o crédito circule, é assegurar que ele circule com segurança. E é justamente esse chamado que a nota técnica procura aqui atender.
28: Segundo Fachin, a nota técnica será submetida à análise do plenário do CNJ e da instância competente do Banco Central.
27: O presidente do Supremo ressaltou ainda que o normativo deverá ser apreciado e aprovado ainda neste mês de outubro.
28: Justiça Eleitoral convida eleitores para contar como foi a experiência nas eleições 2026.
27: A enquete anônima está disponível no site do Tribunal Superior Eleitoral até 31 de outubro. Mariana Fabre.
3: O objetivo é entender como foi a experiência de quem participou das eleições e o que pode ser melhorado nas próximas. Além de uma avaliação geral, o eleitor ou a eleitora pode compartilhar sua experiência sobre o acesso à informação, o deslocamento para a sessão eleitoral e sobre a própria votação. A participação é voluntária, feita pela internet, no site tse.jus.br e leva cerca de 3 minutos.
28: STJ anula júri em que médico e enfermeira são acusados por morte de bebê após parto domiciliar.
27: Segundo os ministros, a defesa foi prejudicada ao não obter autorização para que 2 peritos fossem ouvidos. Fátima Uchoa.
4: O Tribunal de Justiça do Rio Grande do Sul negou o pedido de oitiva dos peritos por avaliar que a defesa perdeu o prazo para indicar os assistentes técnicos a serem ouvidos, mas o STJ anulou o júri, considerando que as particularidades do caso e a necessidade de compreensão da atuação médica são suficientes para autorizar a oitiva dos peritos em novo júri e que a perda de prazo não pode prevalecer sobre o princípio da plenitude da defesa. O relator foi o ministro Reinaldo Soares da Fonseca.
28: A Justiça do Trabalho manteve uma indenização de R$3 mil a um empregado agredido pelo supervisor.
27: O caso aconteceu em Ituiutaba, Minas Gerais, mas o trabalhador também contribuiu para o conflito. Simone Moura.
5: O empregado fotografava o supervisor sem autorização e publicava as imagens com comentários depreciativos no grupo de WhatsApp da empresa. Em uma dessas situações, ele foi agredido pelo chefe. Para a justiça, a agressão não se justifica, mesmo com provocação. Mas a conduta do trabalhador também foi considerada na fixação da indenização no valor de R$3 mil.
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28: Uma boa noite.
27: E até amanhã.
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7: Eu sou Paula Groba.
8: E eu sou Humberto Pinheiro.
7: E estes são os destaques de hoje do Jornal do Senado, que começa agora.
8: Senadores iniciam sessões de discussão da PEC que acaba com a escala de 6 dias de trabalho e 1 de folga.
7: Projeto no Senado prevê inclusão de artesãos de baixa renda na Previdência Social.
8: Senado discute medidas para enfrentar impactos de Super El Niño.
7: Boa
9: Boa noite.
10: Boa noite.
9: Mais dias de descanso e menos dias de trabalho. O Senado começou a discutir o fim da escala 6x1. A proposta pode mudar a rotina de milhões de trabalhadores.
10: Segundo o presidente do Senado, o texto pode ser votado em primeiro turno já na próxima semana, após 5 sessões de discussão. Repórter Alexandre Campos.
11: O Senado fez nesta terça-feira a primeira de 5 sessões de discussão da proposta de emenda à Constituição, que acaba com a chamada escala 6x1, antes da votação da matéria em primeiro turno. Na prática, a PEC prevê que a jornada de trabalho passará de 44 para 40 horas semanais, sem redução de salário e com direito a 2 dias de folga, sendo um deles preferencialmente aos domingos. Essas regras não valerão para os servidores públicos, mas alcançarão os terceirizados de órgãos públicos. Também não serão aplicáveis para os trabalhadores da iniciativa privada que tiverem diploma de curso superior e que receberem um salário maior que 2,5 vezes o teto da Previdência Social, salvo se o empregador, por vontade própria, decidir o contrário. A diminuição será gradual. Se aprovada a proposta, 2 meses depois de sua promulgação, o tempo de trabalho por semana passará de 44 para 42 horas. Um ano depois da implementação dessa primeira etapa, vai diminuir para 40 horas. Sem se manifestar sobre o mérito da PEC, a senadora Damaris Alves, do Republicanos do Distrito Federal, defendeu que o início da discussão da proposta em plenário deveria ocorrer depois do segundo turno das eleições.
12: É uma matéria delicada, uma matéria que diz respeito a inúmeros segmentos e é a matéria de mais interesse do trabalhador. Como é que você pega uma coisa que vai mexer com milhões de vidas e você coloca no período eleitoral? Eu acho que essa discussão, pé no chão, tinha que ser pós-eleição. É desrespeito à vida do trabalhador.
11: Mas o senador Paulo Paim, do PT do Rio Grande do Sul, afirmou que a redução da jornada de trabalho é uma pauta antiga no país. Ele lembrou que o ex-presidente Getúlio Vargas, diante da falta de limite, fixou a jornada em 48 horas semanais.
13: Depois, na Constituinte, nós conseguimos reduzir de 48 para 44. De lá para cá, eu apresentei acho que uma meia dúzia de PEC. Realizamos dezenas de audiências públicas e aqui no plenário também 2, 3 sessões temáticas. Para mim, as eleições devem acontecer sim, sempre. No Brasil acontece 2 em 2 anos, que é os prefeitos e depois governadores e o Congresso, né? E a presidência da República. Então, cada vez que tiver uma discussão de uma campanha eleitoral, não se vota mais nada. É totalmente absurdo.
9: O presidente do Senado, Davi Alcolumbre, afirmou que vai cumprir todas as etapas previstas para a análise da proposta que acaba com a escala 6x1. Segundo ele, a PEC passará por 5 sessões de discussão antes de uma eventual votação em primeiro turno. Se for aprovada, serão necessárias mais 3 sessões de discussão antes da votação em segundo turno.
10: Alcolumbre também destacou que cumpriu o compromisso de levar a proposta ao plenário e afirmou que, no momento da votação, cada senador e senadora terá liberdade para decidir sobre a redução da jornada de trabalho dos quase 40 milhões de brasileiros.

0: como segurados especiais, com acesso a benefícios previdenciários. Repórter Marcela Cunha.
1: O projeto da senadora Lurdinha Pereira, do PSB do Maranhão, inclui entre os segurados especiais da Previdência o artesão que trabalha em regime de economia familiar. O segurado especial é uma categoria da Previdência que reúne trabalhadores que vivem da própria atividade e tem regras específicas de contribuição. Para ser enquadrado nessa categoria, é preciso ter o artesanato como profissão habitual ou principal meio de vida. Além disso, a renda obtida com a atividade não poderá ultrapassar um salário mínimo. A regra valerá tanto para quem vive no campo quanto nas cidades. A senadora Zenaide Maia, do PSD do Rio Grande do Norte, destaca que, para muitas famílias, o artesanato também representa fonte de renda e sustento.
2: O artesanato não é só beleza, ele é cultura, é renda, é dignidade e é desenvolvimento para muitas comunidades.
1: A condição de artesão deverá ser comprovada de acordo com a Política Nacional do Artesão.
3: Chuvas intensas, secas, enchentes e ondas de calor podem se tornar mais frequentes e intensas com a previsão de um super El Niño.
0: O fenômeno acende o alerta para os impactos no Brasil e o Senado já discute e aprova medidas para preparar o país e reduzir os prejuízos causados por eventos climáticos extremos. Repórter Patrícia Oliveira.
4: A previsão a partir de agora em outubro e para os próximos meses é de chuvas acima da média em partes da região sudeste do Brasil e principalmente no sul, com a possibilidade de ciclones. Enquanto outras regiões, como o Nordeste e a Amazônia, podem enfrentar períodos mais secos e maior risco de queimadas. Um projeto transformado em lei da senadora Tereza Cristina, do Progressistas de Mato Grosso do Sul, impede o bloqueio dos recursos do pagamento do seguro rural para proteger o produtor contra grandes perdas no campo. Outra proposta do senador astronauta Marcos Pontes, do PL de São Paulo, cria uma política nacional com um sistema de informações para prevenção e monitoramento dos riscos de desastres.
5: E isso é extremamente importante para que os nossos municípios fiquem mais preparados para enfrentar situações de emergências climáticas, e elas vão aparecer cada vez mais.
4: O projeto está pronto para votação na Comissão de Constituição e Justiça.
3: Respeitar a vontade do eleitor expressa nas urnas é fundamental para fortalecer a democracia. A avaliação é do presidente do Senado, Davi Alcolumbre, após o primeiro turno das eleições.
0: Ele pediu respeito ao resultado também no segundo turno, marcado para o dia 25 de outubro. Repórter Raíssa Abreu.
6: Ao chegar ao Senado nesta terça-feira para retomar as sessões plenárias, o presidente da Casa, Davi Alcolumbre, cobrou dos brasileiros respeito ao resultado das urnas no segundo turno.
7: Que o povo brasileiro possa, a partir deste segundo turno para presidente, nos estados que teremos segundo turno, fazer a escolha com a sua consciência livre de escolher o que é melhor para o Brasil. Como presidente do Congresso Nacional, eu tenho a convicção, primeiro, que todos nós precisamos respeitar o resultado das urnas. Isso é questão fundamental para o fortalecimento da democracia.
6: O segundo turno das eleições está marcado para 25 de outubro.
3: Já o senador Confúcio Moura, do MDB de Rondônia, defendeu uma atuação política sem radicalização e voltada à solução dos problemas concretos do país. Ele afirmou que o próximo Congresso deve priorizar medidas graduais e destacou a importância da educação, da pesquisa científica e da valorização de professores e pesquisadores.
0: Para Confúcio, governos de diferentes linhas políticas precisam concentrar esforços em fazer o básico bem feito. Ele destacou que é completamente injustificável adotar posturas contrárias ao avanço do conhecimento.
8: Não pode nenhum governo de direita, conservador ou esquerda, no mundo da tecnologia, do avanço da inteligência artificial, de tudo isso, a gente ser contra a pesquisa científica, contra o pesquisador brasileiro, contra o professor. Isso não justifica em nenhum partido do mundo.
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1: Edição de Paula Groba e trabalhos técnicos de Eliseu Caires. O Jornal do Senado fica por aqui. Acompanhe agora as notícias da Câmara dos Deputados. Boa noite.
2: Boa noite e até amanhã.
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4: Bancadas discutem pautas prioritárias para o período depois das eleições.
5: Homens brancos e com graduação são maioria entre os deputados eleitos.
4: Primeiro turno teve maior número de abstenções desde a redemocratização.
5: 23 deputados federais vão assumir outros cargos no próximo ano.
4: Boa noite. A partir de 2027, pelo menos 23 deputados que cumpriam o mandato parlamentar na Câmara nesta legislatura vão ocupar outros cargos, como informa o repórter Luiz Cláudio Canuto.
6: 23 deputados federais foram eleitos para outros cargos, como governador, senador e deputado estadual. 17 deputados federais foram eleitos para o Senado e 2 foram eleitos na chapa para o Senado, como suplentes de senador. Em nível estadual, o deputado Zuco, do PL do Rio Grande do Sul, foi eleito em primeiro turno governador do estado. Em Tocantins, o deputado Vicentinho Júnior, do PSDB, disputará o segundo turno contra a senadora professora Dorinha, do União. Segundo o cientista político Paulo Castro, a Câmara dos Deputados costuma ser o ponto de partida para uma carreira política em nível nacional. E é natural que deputados, após algum mandato, passem a disputar vagas no Senado, prefeituras ou governos de estado.
7: Então o eleitor percebe isso, ele sabe que essa atuação política aqui na Câmara dos Deputados também gera muito aprendizado. Aprendizado político consolida também as bases de atuação desses parlamentares nos seus municípios, principalmente depois que nós tivemos aí a possibilidade de flexibilizar, vamos dizer assim, a forma como eles disponibilizam, direcionam emendas parlamentares para os seus eleitores, e o eleitor valoriza essa experiência. Então é comum, porque dentro da política, né, quem tem mais exposição, quem tem mais presença, costuma sair à frente na eleição. Então, certamente um deputado federal que disputa outro cargo já tem esse recall.
6: 5 deputados federais foram eleitos para assembleias legislativas e 4 ficaram como suplentes nas chapas eleitas para os legislativos estaduais. Outros 31 deputados candidatos não foram eleitos. Da Rádio Câmara de Brasília, Luiz Cláudio Canuto.
3: Eleições.
5: O perfil dos deputados permaneceu quase inalterado em relação às legislaturas anteriores e a maior parte da Câmara segue sendo formada por homens brancos e com nível superior. Saiba mais detalhes sobre o perfil dos parlamentares eleitos na reportagem de Agui Pontes.
8: Com a contagem dos eleitos, a Câmara dos Deputados mantém perfil social majoritariamente branco, masculino e com idade média em torno de 49,9 anos. Segundo o cientista político da Universidade de Brasília, Murilo Mendes, o rosto da Câmara é muito próximo do que ela já vem tendo há muito tempo.
9: A Câmara dos Deputados manteve o mesmo perfil, muito parecido o perfil social de outras legislaturas, majoritariamente formada por homens brancos, de ensino superior também, de maior renda.
8: Segundo o último levantamento dos perfis dos deputados, dos 513 representantes na Câmara, 421 possuem ensino superior. Deputados do sexo masculino ocupam 404 cadeiras e 374 dos representantes são brancos. Esses mesmos fatores encontram pouca correspondência na população geral, segundo dados do IBGE. Enquanto deputados com ensino superior são 82,1%, esse mesmo perfil representa 21,4% da população. A população masculina corresponde a 48,5% do povo brasileiro. Já na Câmara, 78,8% dos eleitos são homens. E apesar de 72,9% dos deputados serem brancos, 10,2% dos brasileiros se autodeclaram da mesma forma. Representantes pretos e pardos somam 26,4%, em torno de um quarto da Câmara. Pessoas indígenas têm 3 representantes, um a menos se comparado à legislatura anterior. E pessoas amarelas de ascendência asiática têm 1 representante, 2 a menos do que antes da eleição, o deputado Kim Kataguiri, do Missão de São Paulo. Segundo o cientista político Murilo Mendes, apesar do perfil da Câmara se manter muito próximo ao que sempre foi, houve um aumento da presença feminina. foram mais 19 cadeiras com as eleições de 2026, fazendo com que elas passassem de 17,7% das candidatas eleitas em 2022 para 21,2%.
9: Hoje, as mulheres são vitrines eleitorais dos partidos. Funcionam como puxadoras de votos em muitos estados. Então, hoje, o investimento em candidaturas femininas deixou de ser apenas para cumprir a nominata, para cumprir a cota de gênero. E hoje elas são cabeças de chapa da disputa proporcional.
8: No recorte de faixa etária, a média de 49,9 anos se mantém constante em comparação a outras magistraturas, mas apresenta diversidade de idades na casa. A maior fatia dos deputados, 31%, tem entre 40 e 49 anos. Cerca de 24% tem entre 50 e 59. 17,5% possui entre 60 e 69. Entre 21 e 34 anos, são 9,7%. E 70 anos ou mais, são 6%. Os deputados mais idosos, com 78 anos, são Magna Mofato, do PL de Goiás, e Luiz Carlos Busato, do União do Rio Grande do Sul. O mais jovem, com 21 anos, é Alvinho Lira, do PP de Alagoas. A composição da Câmara contou com uma maioria de deputados reeleitos. Aproximadamente 58% estão renovando o pleito. Da Rádio Câmara, de Brasília, Agui Pontes.
4: Na próxima legislatura, 29 deputados federais voltam a exercer o mandato na Câmara. É o maior número de ex-deputados que retornam à casa desde 2010. Confira os detalhes na reportagem de Antônio Vital.
0: Dos 513 deputados federais eleitos este ano, 29 já tinham exercido o mandato antes e estavam fora da Câmara. Esse número representa menos de 6% do total, mas inclui ex-parlamentares conhecidos em seus estados, como o ex-presidente da Câmara João Paulo Cunha, do PT de São Paulo, e o ex-líder do governo Bolsonaro na casa, Major Vitor Hugo, do PL de Goiás. Dos ex-deputados que retornam à Câmara, 12 são do PL, 7 do PT, 3 do MDB e os demais do PP, Podemos, União Brasil, Novo, PSD e PRD, com um representante cada. O número de ex-deputados que retornam à Câmara é o maior desde 2010. Em 2010 foram 28 e em 2022 foram 17. Esses deputados não estão incluídos nos cálculos de renovação da Câmara, que só considera os eleitos para o primeiro mandato. Esse número é de 183, que representa uma taxa de renovação de pouco mais de 35%. Dentre os outros nomes conhecidos que ocuparão cadeiras de deputados no ano que vem, estão Freixo, do PT do Rio de Janeiro, Agnello Queiroz, do PT do Distrito Federal, e Subtenente Gonzaga, do PL de Minas Gerais. Para o cientista político Ricardo de João Braga, são políticos experientes que enfrentaram uma tarefa difícil ao se elegerem sem estar ocupando um mandato.
10: Quem estava fora da política no sentido dos cargos teve que subir uma montanha relativamente alta. E quem estava fora da política mesmo, eu acho que teve que trabalhar vários anos para conseguir reconstruir a sua rede de relacionamento. Esse retorno, primeiro, é o reconhecimento do eleitor, ou então é simplesmente até um recall, como a gente costuma dizer, aquela lembrança. Mais uma coisa que é interessante é que é uma volta de parlamentares experientes.
0: Entre os que voltam a exercer um mandato este ano estão apenas três mulheres: Perpétua Almeida, do PCdoB do Acre, professora Rosa Neide, do PT de Mato Grosso, e Rose Modesto, do União de Mato Grosso do Sul. Da Rádio Câmara de Brasília, Antônio Vital.
3: Política.
5: O primeiro turno das eleições registrou o maior número de abstenções desde a redemocratização. Quem explica os detalhes é a repórter Kate Nayane.
11: Neste domingo, o primeiro turno das eleições de 2026 registrou o maior número de abstenções desde 1998. Ao todo, foram 21,08%, o que equivale a 33,4 milhões de eleitores, segundo dados do Sistema de Totalização de Votos do Tribunal Superior Eleitoral. O especialista em relações governamentais, Eduardo Galvão, analisa que o percentual já era esperado, considerando as últimas eleições. Para ele, a alta expectativa dos brasileiros sobre os candidatos causa uma espécie de frustração. o que pode levar o eleitorado a se abster do direito ao voto.
12: Tanto aqui no Brasil quanto em outros países também da América Latina, que é a alternância muito rápida de poder entre espectros políticos. Ou seja, vota-se na direita, não consegue resolver os problemas, vota-se na esquerda tentando resolver os problemas, não se consegue esse resultado, o imediatismo das pessoas, do eleitorado, por soluções.
11: Ele afirma ainda que essa expectativa explica não só a alternância no poder, quanto à desmotivação das pessoas para ir às urnas exercer a sua cidadania.
12: Na minha visão, esse dado, ele conversa muito com essa tendência de alternância de poder, porque isso demonstra uma insatisfação muito grande das pessoas em relação ao ambiente político, em relação aos próprios representantes. Na percepção das pessoas, as demandas sociais não estão sendo atendidas nem por um projeto de governo, nem por outro projeto de governo.
11: Em 2022, a porcentagem de abstenção foi de 20,95% na primeira etapa da votação. Em 2026, 158,7 milhões de eleitores foram considerados aptos a votar. 125 milhões compareceram às urnas. Entre os votantes, 2,2 milhões dos votos foram em branco e 3,6 milhões nulos. Os votos brancos e nulos são geralmente de pessoas que não se identificam com nenhum candidato ou partido. É tido como um voto de protesto e pode demonstrar o descontentamento da população em relação às opções de governantes disponíveis para ocupar as cadeiras do plenário. Da Rádio Câmara de Brasília, Kate Nayane.
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3: Economia.
4: Arthur Oliveira Maia, do União da Bahia, é favorável à proposta de emenda à Constituição que limita a alíquota máxima do IPVA a 1% do valor de venda do veículo. A PEC também altera a base de cálculo do imposto para considerar o peso de fábrica do automóvel em vez do valor de mercado.
5: Arthur Oliveira Maia explica que a ideia é tornar a cobrança mais previsível e evitar que o valor do IPVA aumente de forma excessiva em razão do preço do veículo. O texto ainda permite que os estados concedam descontos para veículos menos poluentes.
4: Fernando Coelho Filho, do União de Pernambuco, apoia a criação de uma frente parlamentar em defesa do mutualismo. O colegiado visa garantir uma alternativa viável e competitiva ao mercado tradicional de seguros de veículos.
5: Fernando Coelho Filho ressalta que a iniciativa busca articular ações entre o governo, a iniciativa privada e a sociedade civil para fortalecer o setor. Segundo ele, o colegiado é importante para garantir um ambiente regulamentado que amplia a proteção do patrimônio da população.
3: Agricultura.
4: Gabriel Mota, do União de Roraima, defende a aprovação de projeto que cria um Programa Nacional de Assentamentos Produtivos Próximos às Cidades. A proposta busca ampliar o acesso à terra para famílias vulneráveis, com foco no abastecimento de mercados locais.
5: Gabriel Mota ressalta que os assentamentos poderão receber apoio para assistência técnica, crédito e comercialização da produção. O texto admite lotes menores que um hectare, desde que estudos comprovem a viabilidade econômica, ambiental e produtiva da área.
3: Votação.
4: Após o primeiro turno das eleições, os partidos começam a discutir pautas prioritárias. O PL, com a maior bancada eleita para a Câmara e o Senado, defende mais flexibilidade nas relações trabalhistas.
5: A Federação PT, PCdoB, PV, com a segunda maior bancada eleita para a Câmara, diz que o fim da escala 6x1 é uma demanda da sociedade. A repórter Silvia Munhato tem as informações.
14: Com a definição das novas composições da Câmara e do Senado para a próxima legislatura, os partidos já começam a discutir as pautas legislativas prioritárias. A partir da força eleitoral do PL, mostrada nas urnas, O deputado Maurício Marcon, do Rio Grande do Sul, vice-líder do partido na Câmara, acredita que haverá menos espaço para medidas que busquem regular as relações trabalhistas, como as discussões sobre a jornada de trabalho máxima.
15: A gente tem exemplos dos Estados Unidos, do Canadá, da Austrália, da Inglaterra, que fazem a questão por horas trabalhadas com os direitos trabalhistas garantidos de forma proporcional, onde as pessoas vão fazer as suas horas de trabalho que assim desejarem. Se quiserem trabalhar 2, 3, 4, 5, 6 dias, elas vão ter a liberdade.
14: Para o deputado Daniel Almeida, do PCdoB da Bahia, vice-líder do governo no Congresso, a sociedade se mostrou favorável ao fim da escala 6x1, porque quer mais tempo livre.
16: Quem está contra isso está contra a evolução natural das coisas, está contra a opinião da sociedade, está contra os trabalhadores brasileiros. Esse debate de que o mercado regula as relações na sociedade, regula as relações no mundo do trabalho, as relações econômicas, é uma falácia. Não é assim que as coisas funcionam.
14: Maurício Marcon afirma que o partido deve trabalhar pelo corte de impostos e até para suspender a reforma tributária, aprovada em 2023 pelo Congresso. Outro movimento, segundo ele, será na direção do corte de gastos, além de outras pautas.
15: Fim das decisões monocráticas do Supremo Tribunal Federal, que está lá esperando há muito tempo lá, e a gente precisa votar, redução da maioridade penal. Então a gente tem várias pautas aí para serem aprovadas.
14: Daniel Almeida acredita que o país terá que fazer um enfrentamento mais firme do crime organizado e citou a proposta em discussão que busca reestruturar o sistema de segurança pública.
16: Criou-se o fundo eleitoral, mas a presença do poder econômico e de forma especial de setores do crime organizado na vida política está cada vez, a presença está cada vez mais intensa, então tem que fazer uma reforma político-eleitoral.
14: O vice-líder do governo também acredita que será necessária uma discussão sobre o Supremo Tribunal Federal no sentido de fixar mandatos para os ministros. Da Rádio Câmara de Brasília, Silvia Minhato.
3: Segurança Pública.
4: Mário Negromonte Júnior, do PSB da Bahia, apoia a proposta que amplia a coordenação da União na segurança pública e integra os órgãos federais, estaduais e municipais. A PEC também reforça a atuação da Polícia Federal contra organizações criminosas e milícias.
5: Mário Negromonte Júnior destaca ainda a criação da Polícia Viária Federal, com atuação em rodovias, ferrovias e hidrovias, e a inclusão das guardas municipais no sistema de segurança pública. Ele acrescenta que a proposta também prevê recursos para os fundos nacionais da área.
4: Marangoni, do Podemos de São Paulo, é autor de proposta que altera o Código Penal para aumentar a punição a quem comete o crime de ato obsceno em locais de uso coletivo. De acordo com a matéria, a punição passa a ser de 2 a 5 anos de reclusão, além de multa.
5: Marangoni afirma que a medida alcança banheiros, vestiários, escolas, transportes coletivos, centros comerciais e outros espaços frequentados por crianças e adolescentes. Ele considera que esses ambientes exigem proteção reforçada contra a exposição a atos de conteúdo sexual.
4: Marussa Boldrin, do Republicanos de Goiás, propõe criar diretrizes nacionais para transformar as salas lilás em uma política de atendimento humanizado a mulheres e meninas vítimas de violência. A implantação seria gradual, respeitando a autonomia de estados e municípios.
5: A proposta, relatada por Marussa Boldrin na Comissão de Saúde, garante acolhimento, escuta especializada e integração com a rede de proteção. Também prevê treinamento contínuo das equipes e protocolos nacionais para orientar o atendimento às vítimas.
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3: Previdência.
4: Vander Lobé, do PT de Mato Grosso do Sul, apoia o projeto que regulamenta a aposentadoria especial por penosidade no regime geral de previdência social. A proposta define o conceito de penosidade e estabelece critérios para a concessão do benefício.
5: O texto de Vander Lobé prevê a aposentadoria após 25 anos de trabalho em condições de grande desgaste físico ou mental, mediante comprovação por perícia técnica. O projeto também cria regras específicas para motoristas do transporte rodoviário comprovarem o direito ao benefício.
4: Termina agora o Jornal Câmara dos Deputados, produzido pela Rádio Câmara, com trabalhos técnicos de Everson Urani e apresentação de Luciana Vieira e José Carlos Andrade. Uma ótima noite para você.
5: A Voz do Brasil volta amanhã. Uma boa noite para você.
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ótima noite para você que está sintonizado aqui em 101,7 Cultura FM, em primeiro lugar em todo o sul do estado e no seu coração. Hoje é terça-feira, dia 6 de outubro de 2026. Estamos aqui iniciando mais uma noite de Amor na Cultura, onde você viaja junto comigo no túnel do tempo das canções que marcou a sua vida. Para você participar dessa viagem no túnel do tempo, é só você mandar seu WhatsApp no 28-3542-1017, junto com a canção Aquele Beijo Especial ao Seu Grande Amor. 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Restaurante Cachoeiro dos Arcos, em Conceição do Castelo. 8 horas e 9 minutos, começamos nossa sequência musical no ritmo de Nat Roots, Mensagem de Amor. Muito obrigado pela sintonia e o carinho. Até às 22 horas, só música romântica para você.

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6: E 33 minutos na primeira ação do seu rádio. 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Um abraço todo especial pro casal Lena e Leandro, lá de Itabemirim, pediu a música Joana Fazendo Falta. Na sequência você vai curtir. Aparecida de Castelo também participando com a gente. Valeu, Aparecida, obrigado pelo carinho. Um abraço também para o Luiz Carlos, lá de Campos do Goitacás. Está curtindo a programação e mandando alô para todos os ouvintes. Um abraço, nosso amigo Farias Carreteiro, também.

Cultura FM, meu amor no seu rádio. Fechando mais um aqui com o Frisson na voz de Roupa Nova. Muito obrigado pela sua sintonia, pelo carinho, pela audiência em todo o sul do estado do Espírito Santo, Leste Mineiro, Norte e Carioca, onde a gente chega em alto e bom som. Oportunidade de emprego para você. A empresa Cacau está contratando ajudante motorista para atuar nas áreas de logística em Castelo. É necessário ensino básico, leitura e escrita. Residir em Castelo ou próximo da Cacau, possuir transporte próprio e ter disponibilidade para atividade de carga e descarga. A empresa oferece ticket de alimentação, insalubridade, bonificação, vale transporte, seguro de vida, convênio, entre outros benefícios. Interessado deve entrar em contato com o RH 289-9985-7199 ou se cadastrar no portal copicacau.portaltalentosenior.com.br. Cacau, oportunidade para você fazer parte dessa equipe. 8h56, já volto.

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3: 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Desde já agradecemos a compreensão de todos. 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